0: Investimentos subiu para mais de R$ 1 bilhão, como destaca a diretora socioambiental do BNDES, Tereza Campelo.
1: O que nós fizemos ao longo desses 3 anos e meio é absolutamente diferenciado com relação ao que nós conseguimos fazer na história. É um dado assim, muito, muito representativo de tudo que a gente vem fazendo na área de floresta, na área de biodiversidade, de desenvolvimento sustentável.
0: Para o ministro do Meio Ambiente, João Paulo Capobianco, os números são resultado de um trabalho conjunto do governo do Brasil para fortalecer a conservação da floresta e o desenvolvimento sustentável na região.
2: É uma opção que o Brasil fez por, de fato, transformar a sua economia, encontrar uma rota própria de descarbonização e tudo isso acontecendo com os desmatamentos registrados em menor índices da história, com o restauro florestal registrando os maiores índices da história, com a redução de incêndios, os maiores índices da história.
0: Os resultados e experiências de projetos apoiados pelo Fundo Amazônia são parte da exposição Afluentes, Caminhos e Histórias do Fundo Amazônia, que está em cartaz na Biblioteca Nacional de Brasília. A visitação é gratuita e segue até 12 de junho. Reportagem Gabriela Noronha.
3: Todos os dias, toneladas de materiais recicláveis são descartadas no Brasil, mas boa parte desse lixo ainda acaba no lugar errado.
4: Para mudar essa realidade, o governo do Brasil lançou uma campanha nacional para incentivar a separação correta dos resíduos dentro de casa.
3: A meta é triplicar os índices de reciclagem no país, que hoje giram entre 8% e 9%.
5: A reciclagem começa dentro de casa, um gesto simples capaz de transformar resíduos em renda, inclusão social e preservação ambiental. E apesar dos avanços, o Brasil ainda recicla pouco. Ao todo, são 80 milhões de toneladas de lixo reciclados por ano, cerca de 382 quilos por brasileiro. Os serviços públicos recuperam apenas 4%. Enquanto o índice chega a 8% quando se contabiliza o trabalho essencial dos catadores autônomos. O secretário executivo da Secretaria-Geral da Presidência da República, Ari Moraes, defende que quando o lixo é separado corretamente, todos ganham.
6: Então tem estudos que dizem que o material que chega misturado, principalmente material orgânico com material seco na cooperativa, né, vai ter que separar, que depois vai virar rejeito, porque ele não fica comerciável, não fica economicamente viável. Então ele perde 2, 3 dias de trabalho da sua vida. Então, para os catadores, para a geração de renda para eles, é fundamental que o material seja segregado corretamente na fonte, já na sua casa, na sua empresa, para que possa chegar um material mais limpo e de melhor qualidade.
5: Os desafios são muitos. Resíduos orgânicos misturados aos recicláveis, restos de comida, vidros quebrados e até materiais perfurantes ainda chegam diariamente às cooperativas. Além de reduzir o aproveitamento dos materiais, o descarte incorreto coloca trabalhadores em risco, avalia o gerente operacional de uma empresa de reciclagem em Brasília, Jorge Ribeiro Dias.
7: Porque se o material chega na cooperativa melhor, vai facilitar o trabalho do cooperado e ele vai vender um material de melhor qualidade. Além desse ganho ambiental que tem, ainda vai gerar esse ganho social que rende renda para as pessoas.
5: O governo do Brasil quer triplicar a reciclagem no país e lançou uma campanha nacional para ampliar a conscientização ambiental e fortalecer o trabalho das cooperativas.
8: O resíduo que você separa vira renda nas mãos de quem recebe. Valorize e respeite as catadoras e catadores. O descarte correto pode começar com você.
5: A orientação é simples. Papéis, plásticos, metais e vidros devem ser separados dos resíduos orgânicos. Reportagem Pablo Mundim.
4: Desde 2023, o BNDES, Banco Nacional de Desenvolvimento Econômico e Social, recebeu mais de 500 mil pedidos de crédito rural de produtores do agronegócio.
3: Mas em 1% deles, as propriedades em questão tinham sido apontadas em indícios de desmatamento ilegal pelo MAP Biomas, um sistema de monitoramento colaborativo da vegetação nativa em todo o país.
4: Nesses casos, para evitar o fomento a quem prejudica o meio ambiente, os pedidos foram negados pelo banco.
9: O BNDES, Banco Nacional de Desenvolvimento Econômico e Social, rejeitou mais de R$ 1,1 bilhão em pedidos de financiamento feitos por produtores rurais que tinham propriedades com indícios de desmatamento ilegal nos últimos 3 anos. O monitoramento de propriedades rurais é feito em parceria com o MAP Biomas, uma rede colaborativa de organizações não governamentais, universidades e empresas de tecnologia que monitora os biomas brasileiros via satélite. O objetivo desse trabalho em conjunto é evitar a concessão de financiamentos a quem pratica o desmatamento ilegal. O chefe do Departamento de Acompanhamento e Prevenção de Inconformidades do Banco, Rafael Santelli, explica que o BNDES é um grande parceiro do agronegócio e valoriza a produção sustentável e ética no campo brasileiro. Mas o banco, de acordo com Santelli, não é complacente com o agro que destrói o meio ambiente.
10: O BNDES é uma das maiores instituições apoiadoras do setor agropecuário, sem dúvida alguma. Mas é claro, o agronegócio sustentável. Está dentro da estratégia do banco apoiar a agricultura sustentável, preservação das florestas, transição justa para uma economia neutra em carbono. E a gente vem buscando apoiar os produtores que têm boas práticas de manejo, de sustentabilidade, agricultores inovadores. Então a gente vem buscando apoiar essas boas práticas no setor agropecuário, assim como nos demais setores de economia também.
9: O Norte e o Nordeste foram as regiões que tiveram o maior percentual de financiamentos evitados pelo BNDES por conta de indícios de desmatamento ilegal. 1,7% dos 6 bilhões de reais em financiamentos solicitados na região Norte e 1,7% dos quase 8 bilhões de reais da região Nordeste. Reportagem André de Barros Lima.
3: E a Polícia Rodoviária Federal também aproveitou a Semana do Meio Ambiente para divulgar números recordes de combate aos crimes ambientais em todo o Brasil, especialmente na Amazônia Legal.
4: Desde 2023, quando foi lançado o Plano Amazônia Segurança e Soberania, também conhecido como Plano AMAS, foram apreendidos 300 quilos de ouro nos 9 estados da Amazônia Legal.
3: A PRF também atuou contra o tráfico de drogas na região, com a apreensão de 107 toneladas de maconha e 32 de cocaína, além de armas e munições.
4: O prejuízo ao crime organizado inclui a inutilização de equipamentos utilizados no garimpo ilegal, como balsas, motores, tratores, escavadeiras, caminhões e até aviões e helicópteros.
3: 14 bilhões de reais foram anunciados hoje para fortalecer a agropecuária pelo programa Move Agricultura.
4: O valor vai ser investido em crédito para aquisição de tratores, colheitadeiras, plantadeiras e outros equipamentos para o campo.
3: O anúncio foi feito durante uma feira de tecnologia agrícola no município de Luiz Eduardo Magalhães, na Bahia.
4: O vice-presidente Geraldo Alckmin também anunciou o financiamento de 21 bilhões de reais para a renovação de frota de caminhões que deve atender as demandas logísticas do agronegócio.
11: Estão liberados 14 bilhões de reais para financiamento de tratores, implementos agrícolas, um ano de carência, 5 anos para pagar, juros em torno de 9% ao ano. A segunda boa notícia é o Move Caminhões, são 21,1 bilhões de crédito, 2 bilhões para ônibus, renovação de frota, melhora logística, melhora produtividade, melhora o meio ambiente, segurança automotiva para ajudar a mecanização da nossa agricultura.
3: Estudante do ensino médio e ainda não fez a sua inscrição para o Enem, atenção.
4: O Ministério da Educação ampliou o prazo de inscrições para as provas desse ano para até sexta-feira, dia 12.
3: O Exame Nacional do Ensino Médio seleciona estudantes para ingresso nas universidades públicas e privadas e institutos federais de educação superior.
12: A prorrogação foi anunciada pelo Ministério da Educação, MEC, e pelo Instituto Nacional de Estudos e Pesquisas Educacionais, Anísio Teixeira, INDEP. As provas continuam marcadas para os dias 8 e 15 de novembro. Vale ressaltar que ter direito à isenção da taxa não garante a inscrição automática. Quem recebeu a gratuidade teve a justificativa de ausência aceita na edição passada, participa do programa PED Meia ou conclui o ensino médio na rede pública neste ano, também precisa confirmar a participação no sistema. No caso dos estudantes da rede pública, a inscrição foi gerada automaticamente, mas é necessário acessar a plataforma para confirmar os dados, escolher o município de prova, a língua estrangeira e solicitar atendimento especializado, se necessário. Para os candidatos, 200 a taxa de inscrição é de R$ 85 e agora pode ser paga até 17 de junho. O prazo para solicitar atendimento especializado e tratamento por nome social também termina nesta sexta-feira. Quem concluir o ensino médio em 2026 e participa do PED Meia recebe um incentivo adicional de R$ 200, desde que esteja presente nos 2 dias de prova. Para conferir todas as regras da edição e se inscrever, acesse enem.inep.gov.br/participante. Dilson Santa Fé, para a Voz do Brasil.
4: O Ministério da Saúde suspendeu temporariamente a aplicação da vacina contra a dengue, desenvolvida pelo Instituto Butantan.
3: Segundo o ministro da Saúde, Alexandre Padilha, a ação foi necessária após o sistema de vigilância registrar 42 reações severas em pessoas que tomaram um imunizante, incluindo duas mortes.
4: Os casos equivalem a apenas 0,008% do total de 500 mil doses que já tinham sido distribuídas.
3: Mesmo assim, o ministro Alexandre Padilha explicou os objetivos para suspender a aplicação do imunizante.
13: Primeiro é a ação de precaução, que deve sempre guiar quem respeita a vida, quem respeita a ciência, ainda mais quando a gente está falando de vacinação. Segundo, para que Ministério da Saúde, Anvisa, Instituto Butantan aprofundem a investigação, tanto nos 42 casos, buscar fator de risco nessas 42 pessoas, identificar com pessoas que tomaram na mesma época, se tem alguma outra diferença entre essas pessoas, inclusive aprofundar a investigação sobre os 3 casos graves e os 2, em especial, que temos óbitos registrados, onde não existe informações suficientes para estabelecer uma causalidade entre a vacina e esses óbitos.
4: É importante destacar que esse imunizante nacional estava sendo aplicado apenas nas cidades de Botucatu, em São Paulo, Nova Lima, em Minas Gerais, e Maranguape, no Ceará, e ainda na região de Araguaína, em Tocantins.
3: Para quem tomou a vacina nos últimos 21 dias, a orientação do Ministério da Saúde é fazer o acompanhamento em uma unidade de saúde local para observar possíveis reações adversas.
4: E o Ministério da Saúde ampliou a capacidade de atendimento do SUS com a entrega de 300 equipamentos a 185 municípios em todos os estados.
3: A modernização do Sistema Único de Saúde deve diminuir a fila de espera dos atendimentos em todo o país.
4: Os investimentos do novo PAC Saúde chegam a R$ 546 milhões e vão viabilizar 428 mil cirurgias eletivas por ano.
3: O Ministério da Saúde iniciou a segunda etapa da entrega de equipamentos para hospitais públicos e filantrópicos em todo o país. A ação prevê a distribuição de 150 novos combos cirúrgicos e 20 tomógrafos para ampliar os atendimentos especializados no SUS. Com investimento de R$ 546 milhões, os equipamentos devem permitir a realização de cerca de 428 mil cirurgias eletivas por ano. A ação deve reduzir filas e o tempo de espera dos pacientes. Os combos incluem equipamentos para cirurgias gerais e oftalmológicas, utilizados em procedimentos como vasectomia, laqueadura e cirurgia de catarata. Ao todo, 185 municípios vão ser beneficiados. As remessas começaram em fevereiro deste ano e seguem até o fim de junho. Além da entrega dos equipamentos, o Ministério da Saúde também garante instalação, treinamento das equipes e manutenção por 3 anos. A iniciativa faz parte do programa Agora Tem Especialistas e busca ampliar o acesso da população a consultas, exames e cirurgias pelo SUS, especialmente em regiões com menor oferta de atendimento especializado. Lucília Araújo, para a Voz do Brasil.
14: Entre 2023 e 2025, o Brasil levou mais de 26 milhões de pessoas para fora da faixa de insegurança alimentar.
4: Isso levou as Nações Unidas a retirarem o país do mapa da fome.
14: O resultado refletiu a adoção de uma série de ações para aumentar a oferta de alimentos e a renda das famílias mais vulneráveis.
15: Moradora do Sol Nascente, região mais pobre do Distrito Federal, Keila de Souza Barbosa tem 7 filhos e está à espera de mais 2. Segundo ela, com crianças ainda muito pequenas, é difícil trabalhar fora. Keila revela que a fome já fez parte da rotina do lar, mas hoje a situação mudou. O sustento vem principalmente do Bolsa Família. O benefício chega a R$ 1.400 por mês.
16: Já passei fome, mas meus filhos, e hoje meus filhos já não passam mais, né? Então, assim, é um benefício que me ajuda muito.
15: O Bolsa Família é uma das ações do Plano Brasil Sem Fome, criado em 2023. A iniciativa reúne o trabalho de 24 ministérios para aumentar a renda, garantir comida saudável e dar proteção social. E é coordenado pelo Ministério do Desenvolvimento e Assistência Social, Família e Combate à Fome. Valéria Buriti, Secretária Extraordinária de Combate à Pobreza e à Fome, explica que o plano nasceu no momento crítico e foi estruturado como uma das prioridades do governo do Brasil.
17: Era 33 milhões de pessoas passando fome, então a gente conseguiu nesse período controlar a inflação de alimentos, gerar emprego, gerar ocupação e reduzir desigualdades.
15: Entre 2023 e 2025, o Bolsa Família atendeu em média 20 milhões e 700 mil famílias por mês. O total de repasses passou de 434 bilhões de reais. O resultado foi reforçado por ações como o programa Gás do Povo, o benefício de prestação continuada e a valorização do salário mínimo. Com isso, a rede de segurança alimentar avançou e a adesão de municípios ao sistema nacional saltou de 536 para mais de 2.200 cidades em abril deste ano. Mesmo com a saída do mapa da fome, 6 milhões e 500 mil pessoas ainda enfrentam a fome grave no país. Para mudar essa realidade, a nova etapa do Plano Brasil Sem Fome vai concentrar esforços em territórios onde há maior concentração de domicílios nessa condição. Valéria Buriti traz os detalhes.
17: A gente tem mobilizado os entes federativos para adotar esses planos, também com estratégias que garantem acesso à água, produção de alimentos, abastecimento alimentar, seja um esforço coletivo, um grande mutirão para que a gente tenha, de fato, direito à alimentação é garantido todos os dias para quem vive no Brasil.
15: Com o aumento da renda pelo trabalho, 2 milhões de pessoas deixaram o programa Bolsa Família entre janeiro e outubro do ano passado. Reportagem Luciana Colares de Holanda.
4: E assegurar renda para famílias vulneráveis que vivem da pesca é também o objetivo do Seguro Defeso.
14: Mais de 3 bilhões de reais foram pagos a pescadores artesanais de todo o país desde novembro do ano passado.
18: O Seguro Desemprego do Pescador Artesanal, também conhecido como Seguro Defeso, é um benefício que garante renda aos pescadores durante o período em que a atividade é interrompida para a reprodução das espécies. O valor das parcelas é de um salário mínimo e o tempo do pagamento varia conforme a espécie e a região. Uma ajuda necessária para conseguir manter-se na profissão, no caso da pescadora Sandra Paula Ribeiro, de 41 anos, que exerce a atividade em Santa Catarina.
19: Nesse período que a gente não pode pescar, é uma ajuda para casa, para renda, para ir mantendo as contas em dia. Se a gente não consegue trabalhar nesse período de defesa, a gente vai sobreviver do quê? Então a gente precisa do seguro para isso.
18: Desde novembro do ano passado, 745 mil pescadores artesanais foram beneficiados pelo Seguro Defeso. Ao todo, o Ministério do Trabalho e Emprego já repassou 3 bilhões e 130 milhões de reais a esses profissionais. O diretor do Departamento de Gestão de Benefícios, João Paulo Ferreira Machado, explica que a medida também tem importância ambiental.
20: Para garantir a reprodução das espécies, a continuidade da produtividade, da produção de peixes, o Seguro Defeso é pago para que o pescador não pesque naquele momento, ele fica impedido de pescar, e devido a esse impedimento, ele recebe uma parcela de um salário mínimo para cada mês em que há um impedimento.
18: Os estados do Maranhão, Pará, Bahia, Amazonas e Piauí concentram quase 80% do total de requerimentos do Seguro Defeso. Um dos beneficiados é o pescador José Leandro Melo, da cidade paraense de Santarém, que exerce a atividade no Rio Tapajós e recebe o seguro há 7 anos.
21: A distância de onde vivemos para a cidade são de 6 horas de embarcação, né? Para chegar na cidade para comprar alimentação. Então, esse seguro ele é muito importante. Ele serve para comprar a nossa alimentação, serve para comprar nossos materiais de pesca, né? E comprar também combustível.
18: Para este ano, o orçamento destinado pelo governo ao Seguro Defeso é de 7 bilhões e 900 milhões de reais. Para receber o benefício, é preciso fazer o pedido no aplicativo da Carteira de Trabalho Digital ou no portal do Emprega Brasil. Tem direito ao seguro o pescador artesanal que já tenha pelo menos 1 ano de registro, que não tenha qualquer outra fonte de renda e que tenha se dedicado essa atividade em todos os meses entre os períodos de defeso. Com locução de Natália Koslick, reportagem Márcia Fernandes.
4: 67 toneladas de drogas apreendidas, 639 armas retiradas de circulação e mais de 26 mil munições recolhidas.
14: Esses são alguns dos primeiros dados divulgados como resultado do novo programa Brasil contra o Crime Organizado.
4: Apenas 3 semanas após o lançamento da nova estratégia, 473 prisões foram realizadas.
14: O programa prevê ações integradas entre as forças policiais da União, estados e municípios.
4: E essas foram as notícias do Governo do Brasil.
1: A realização da Secretaria de Comunicação Social da Presidência da República.
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1: E agora com as notícias do Poder Judiciário e do Congresso Nacional. Boa noite.
4: Uma boa noite para você. Até amanhã.
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23: CNJ institui grupo de trabalho para aperfeiçoar sistema remuneratório da magistratura em cumprimento à decisão do Supremo Tribunal Federal.
24: STJ garante isenção de ICMS na compra de veículo por pessoa com visão monocular.
23: Tribunal Superior Eleitoral abre consulta pública para definir modelo da nova urna eletrônica.
24: Boa noite, eu sou Marcela Luiza.
23: E eu sou Walter Lima.
24: Conselho Nacional de Justiça institui grupo de trabalho para aperfeiçoar sistema remuneratório da magistratura em cumprimento à decisão do Supremo Tribunal Federal.
23: A medida integra ações para garantir transparência, uniformidade e controle dos pagamentos realizados no Poder Judiciário. Fernanda Porto.
25: O grupo de trabalho foi instituído pelo presidente do CNJ e STF, ministro Edson Fachin, a fim de realizar estudos para basear propostas legislativas sobre a remuneração da magistratura. A comissão tem a tarefa não só de analisar propostas já produzidas, mas consolidar e sistematizar conclusões voltadas a contribuir com a uniformização, padronização, transparência e previsibilidade das parcelas remuneratórias do Judiciário, em respeito à Constituição Federal. Para isso, os estudos e relatórios devem ser produzidos periodicamente e divulgados no portal do CNJ.
24: Pessoas com visão em apenas um dos olhos têm direito à isenção do ICMS na compra de veículo automotor.
23: Esse entendimento é do STJ. Fátima Uchoa.
26: A segunda turma do STJ rejeitou o recurso do Distrito Federal e manteve decisão que concedeu isenção do ICMS a um motorista com visão monocular. De acordo com o relator ministro Francisco Falcão, a jurisprudência das cortes superiores considera a visão monocular uma deficiência para vários efeitos jurídicos e uma lei de 2021 a classificou como deficiência sensorial do tipo visual para todos os efeitos legais. Assim, segundo o ministro, reconhecer a visão monocular como deficiência para diversos efeitos jurídicos e, simultaneamente, negar tal condição quando se trata de política pública voltada à promoção da mobilidade dessas pessoas implicaria incoerência normativa incompatível com a lógica do sistema jurídico.
24: Tribunal Superior Eleitoral abre consulta pública para definir modelo da nova urna eletrônica para as eleições de 2028.
23: Empresas especialistas poderão apresentar sugestões técnicas para aperfeiçoar o equipamento. Fábio Ruas.
27: As contribuições devem ser encaminhadas para o e-mail urna2028@tse.jus.br. As sugestões precisam ter fundamentação técnica com propostas de alteração, inclusão ou substituição dos requisitos previstos nos anexos do edital. O TSE poderá ainda solicitar esclarecimentos complementares às empresas participantes. A consulta pública vai ficar aberta por 21 dias, contados a partir da publicação do edital, e poderá ser prorrogada.
24: Ministério Público Federal entra com ação para que hospital em São Paulo implemente política de cotas na residência médica.
23: A instituição tem desrespeitado diretrizes do Ministério da Saúde, apesar de atuar no SUS e receber benefícios fiscais. Vanessa Pereira.
28: Na ação, o MPF pede que o hospital israelita Albert Einstein, em São Paulo, implemente a política de cotas nos programas de residência médica. Os pedidos incluem a abertura de editais complementares no atual processo seletivo de 2026, com a destinação de vagas para candidatos com deficiência, negros, indígenas, quilombolas e pessoas trans, conforme os percentuais definidos pelas normas vigentes. O MPF ressalta que a aplicação de ações afirmativas nas residências médicas é obrigatória, mesmo em instituições de direito privado. Isso porque tais programas envolvem o treinamento no âmbito do SUS, sendo regulamentados pelo governo federal.
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24: Uma boa noite.
0: E até amanhã.
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7: Eu sou Paula Groba.
8: E eu sou Ricardo Nakaoka.
7: E estes são os destaques de hoje do Jornal do Senado, que começa agora.
8: Congresso analisa medida provisória para conter preço do diesel.
7: Policiais e bombeiros podem receber indenização por atuação na pandemia.
8: Aumento de pena para roubo de combustíveis e menores infratores está na pauta desta semana.
7: Boa noite.
8: Boa noite.
7: Quando o diesel sobe, o impacto é sentido em toda a economia, já que o combustível é essencial para o transporte de cargas e influencia o preço de alimentos, produtos e serviços.
8: E para tentar aliviar essa pressão, o Congresso vai votar uma medida provisória editada pelo governo federal que estabelece condições para produtores e importadores beneficiados ajudarem a reduzir o preço do combustível. Os detalhes com Lana Dias.
9: O subsídio de R$ 1,12 por litro do óleo diesel fica condicionado a critérios, como dedução do valor no preço de venda do combustível e identificação dos descontos equivalentes nas notas fiscais. A fiscalização dos preços será feita pela Agência Nacional do Petróleo, Gás Natural e Biocombustíveis. Para o senador Paulo Paim, do PT do Rio Grande do Sul, a medida foi positiva, especialmente em meio à guerra no Oriente Médio.
10: O governo continua entregando, apresentando, né, para o povo brasileiro subsídios como esse do óleo diesel, né, para que realmente chegue lá na bomba, lá na ponta, né?
9: Já o senador Isalci Lucas, do PL do Distrito Federal, espera que o incentivo tenha efeito real nos preços oferecidos ao consumidor.
11: Esse preço do diesel com relação à guerra do Irã, isso acaba comprometendo a economia. Espero que isso chegue na bomba, né? Porque muitas vezes também é dado desconto e o consumidor acaba pagando o mesmo preço.
9: A subvenção entrou em vigor em 1º de junho. Valerá até 31 de dezembro e substitui medidas anteriores. A medida provisória precisa ser analisada pelo Congresso Nacional.
7: E as companhias aéreas que operam voos regulares no Brasil também podem contar com um reforço bilionário no caixa. O Congresso vai analisar outra medida provisória que destina R$ 1 bilhão para financiar o capital de giro dessas empresas.
8: O objetivo é dar suporte às operações do setor, garantindo recursos para despesas essenciais e manutenção das atividades. O crédito extraordinário será administrado sob supervisão do Ministério da Fazenda e já está disponível.
7: O que é decidido no Congresso pode acabar no Supremo Tribunal Federal. E neste mês, temas que mobilizam parlamentares e dividem opiniões também estarão no centro dos julgamentos da Corte.
8: Entre os assuntos, a responsabilidade das plataformas digitais por conteúdos publicados na internet. A reportagem é de Márcio Maturana.
12: Nesta quarta-feira, dia 10, a Corte deve julgar recursos contra a decisão que ampliou a responsabilidade das plataformas digitais no julgamento sobre o Marco Civil da Internet. No dia 17, está na pauta o prazo de 24 meses dado pelo ministro Flávio Dino para o Congresso regulamentar a mineração em terras indígenas. O Senado tem um grupo de trabalho sobre isso, que é presidido pela senadora Tereza Cristina, do PP de Mato Grosso do Sul.
29: O que nós não podemos mais conviver é com essa situação de infratores que invadem as terras indígenas, fazem o garimpo, na verdade, né? E ninguém ganha nada com isso, nem os povos indígenas, nem o Estado.
12: E para o dia 24 está marcado o julgamento do Supremo Tribunal Federal, que discute o vínculo de trabalho entre motoristas e entregadores com plataformas digitais, a condição chamada de uberização.
7: Durante a pandemia de Covid-19, profissionais da segurança pública também estiveram nas ruas, mantendo serviços essenciais e atuando diretamente no enfrentamento da crise sanitária.
8: Agora o Senado pode ampliar um benefício já concedido aos trabalhadores da saúde, garantindo indenização para policiais, guardas e bombeiros que morreram ou ficaram permanentemente incapacitados em razão da atuação na linha de frente da pandemia. Os detalhes com Bruno Lourenço.
30: O projeto original, que está pronto para ser votado na Comissão de Segurança Pública, do senador
3: Marcos Duval, do Avante do Espírito Santo, foi apresentado no auge da crise sanitária em 2020 e pedia a criação de uma pensão especial para os dependentes dos profissionais da linha de frente. Naquela época, o senador destacava o drama de policiais e profissionais da saúde que iam para o trabalho sem saber se voltariam e de suas famílias.
13: É um amparo de toda a sociedade, um reconhecimento de toda a sociedade desse trabalho. Porque hoje, caso aconteça alguma coisa com ele, não é considerado acidente de trabalho, simplesmente uma morte natural. A família acaba não tendo a segurança, os benefícios que a família tem que ter por uma profissão como essa, que você vai para o trabalho e não sabe se volta.
3: O relator da matéria, senador Márcio Bittar, do PL do Acre, atualizou o projeto para levar em conta a lei aprovada pelo Congresso Nacional em 2021, que garantiu uma compensação financeira paga pela União aos profissionais de saúde incapacitados pela Covid-19 ou aos seus herdeiros, em caso de óbito. O substitutivo apresentado por Bittar estende os mesmos direitos e valores aos agentes de segurança pública, como policiais de todas as corporações, guardas municipais, bombeiros, agentes de trânsito e guardas portuários.
14: O combate à criminalidade e a proteção do patrimônio público estarão entre os destaques das comissões do Senado nesta semana.
15: Na pauta, propostas que endurecem as punições para o furto de combustíveis e ampliam o tempo máximo de internação de menores envolvidos em atos infracionais graves. Saiba mais com a repórter Marcela Cunha.
16: Na terça-feira, a Comissão de Serviços de Infraestrutura pode votar uma proposta que endurece a punição contra o furto e o roubo de combustíveis, com penas de 4 a 10 anos de reclusão. E na Comissão de Segurança Pública, uma proposta aumenta o tempo máximo de internação de adolescentes que cometerem atos infracionais graves, especialmente os equivalentes a crimes hediondos. Hoje, pelo ECA, a internação não pode passar de 3 anos, como lembrou o senador Fabiano Contarato, do PT do Espírito Santo.
17: Não é razoável, por exemplo, hoje, se um rapaz de 17 anos, 11 meses e 29 dias, ele estuprar e matar e ocultar o cadáver, ele vai ficar, no máximo, 3 anos.
16: Na quarta, a Comissão de Constituição e Justiça analisa o projeto que facilita a cobrança da pensão alimentícia e outro que amplia o prazo para vítimas de crimes sexuais cometidos na infância ou na adolescência pedirem indenização na Justiça. Já na Comissão de Ciência e Tecnologia, destaque para o projeto que reforça a proteção de dados pessoais para reduzir o risco de vazamentos e uso indevido de informações dos cidadãos por empresas e órgãos públicos.
14: Já no plenário, estão na pauta desta semana medidas que ampliam a proteção aos trabalhadores domésticos resgatados de situação análoga à de escravidão.
15: A renegociação de dívidas de produtores rurais e a definição de novas regras para atividades de inteligência no país também estão na pauta. Repórter Pedro Pincer.
18: Na terça-feira, pode ser analisado o projeto que estabelece novas medidas de proteção e acolhimento para trabalhadores resgatados de condições análogas à escravidão. A ideia é ir além da punição aos infratores e assegurar o acolhimento estrutural das vítimas, com acesso facilitado a benefícios sociais, acompanhamento psicossocial e políticas de qualificação e inserção no mercado de trabalho. Outra novidade, segundo o senador veneziano Vital do Rego, do MDB da Paraíba, é o combate à exploração no ambiente doméstico.
19: O trabalho doméstico tradicionalmente invisibilizado nas políticas públicas e na fiscalização estatal. O projeto reconhece que esse setor apresenta riscos específicos de exploração em razão do isolamento do local de trabalho, da assimetria de poder entre empregador e empregado e da naturalização histórica de práticas abusivas.
18: Já na quarta-feira, o plenário analisa a criação de uma linha especial de crédito com recursos do Fundo Social do Pré-Sal para a renegociação de dívidas de produtores rurais. O relator, senador Renan Calheiros, do MDB de Alagoas, afirmou que o texto foi ajustado para impedir que a regulamentação da proposta crie exigências excessivas ou restrições que dificultem a sua aplicação. Constam ainda da pauta da semana o projeto que estabelece diretrizes para as atividades de inteligência no Brasil e o texto que cria a política de governança da administração pública federal.
14: E motoristas com bom histórico no trânsito já podem contar com uma novidade na renovação da Carteira Nacional de Habilitação. Entrou em vigor a renovação automática da CNH para condutores sem infrações sujeitas à pontuação nos últimos 12 meses.
15: A medida reduz etapas burocráticas, mas mantém a exigência dos exames médicos obrigatórios, retomada pelo Congresso Nacional. A nova lei também prevê a criação de um teto nacional para o valor desses exames, que será definido pela Secretaria Nacional de Trânsito. Com a edição de Paula Groba e trabalhos técnicos de João Lira, o Jornal do Senado fica por aqui. Acompanhe agora as notícias da Câmara dos Deputados. Boa noite.
14: Boa noite e até amanhã.
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2: Deputados aprovam convenção da OIT sobre segurança e saúde no trabalho.
4: Câmara cria cadastro de pesquisa sobre drogas experimentais contra o câncer.
20: Relatório final sobre o combate à misoginia deve ser apresentado na quarta.
21: Projeto que altera código de mineração já pode entrar na pauta do plenário.
22: Boa noite. O plenário da Câmara pode votar projeto criticado pelo governo que altera o Código de Mineração. O repórter Antônio Vital nos conta como está a discussão.
23: Tem um regime de urgência e pode ser votado a qualquer momento no plenário da Câmara, projeto que altera diversos pontos da legislação da mineração. Entre outras medidas, o texto amplia o conceito de garimpeiro e cria um leilão social, que vai ofertar áreas de menor volume de minérios e pode beneficiar cooperativas de garimpeiros, que terão prioridade no processo de autorização. A lei atual define a garimpagem como trabalho individual que utiliza instrumentos rudimentares, aparelhos manuais ou máquinas simples. A nova definição prevê que a atividade não depende da técnica utilizada ou do tamanho da produção. A proposta foi apresentada por um grupo de trabalho criado em 2022 para propor mudanças no Código de Mineração. O projeto é assinado pelo deputado Felipe Barros, do PL do Paraná, coordenador do grupo. A justificativa é que o projeto dá mais agilidade ao processo de mineração. Um dos pontos permite que o plano de aproveitamento econômico da jazida levará em conta apenas questões de salubridade e segurança e não vai abranger o método utilizado no garimpo e beneficiamento. Outro dispensa licenciamento ambiental para pesquisa se a tecnologia usada não provocar impactos significativos. O regime de urgência provocou discussão no plenário. O governo se manifestou contra a proposta e pediu mais discussão antes da votação, como disse a deputada Érica Cocai, do PT do Distrito Federal.
25: Esse projeto é para legalizar o garimpo, e legalizar o garimpo sem regras. Nós, o Brasil inteiro, viu o desastre que houve no território Yanomami, pela ação sem regras do próprio garimpo. Porque não dá para ficar todo o tempo passando a boiada, porque meio ambiente é fundamental para a própria soberania. Mas nós também temos a posição do Ministério do Planejamento, da Casa Civil, do governo, contra esta proposta. Não dá para liberar, como está se propondo, o garimpo sem regras.
23: Já o deputado Joaquim Passarinho, do PL do Pará, relator do grupo de trabalho que apresentou a proposta, defendeu as mudanças na lei de mineração. Segundo ele, o objetivo é permitir que pequenas empresas atuem no setor.
26: No nosso projeto, não há nenhum tipo de restrição ao meio ambiente, não há nenhum tipo de facilitação, não há anuência prévia, não há taxa, não há nada disso. Pelo contrário, o que nós estamos tentando é tirar da mão de 5, 6 empresas, umas nacionais, outras internacionais, que detêm quase todo o subsolo nacional pesquisado. Está na mão de 5 empresas. E essas empresas não dão anuência para as menores empresas trabalharem. E o subsolo brasileiro, ele é do povo brasileiro.
23: Com o regime de urgência, o projeto que altera diversos pontos da legislação sobre mineração pode ser votado diretamente no plenário da Câmara, sem passar pela análise das comissões permanentes da Casa. Da Rádio Câmara de Brasília, Antônio Vital.
1: Relações Exteriores.
27: Pastor Henrique Vieira, do PSOL do Rio de Janeiro, protocolou no STF um pedido de inclusão de novas lideranças da oposição em inquérito que busca esclarecer a atuação de políticos brasileiros contra instituições e contra a soberania nacional junto ao governo dos Estados Unidos.
30: Pastor Henrique Vieira defende uma apuração técnica sobre reuniões ocorridas no país norte-americano. O deputado suspeita que a taxação a produtos nacionais e os ataques ao sistema de pagamento instantâneo PIX é fruto de pressão dessas lideranças.
27: José Medeiros, do PL de Mato Grosso, critica a condução da política externa do governo federal. De acordo com o parlamentar, o executivo cria atritos com o governo dos Estados Unidos para desviar o foco das críticas e dos vários problemas nacionais.
30: José Medeiros alega que possíveis taxações contra produtos brasileiros resultam de uma investigação sobre práticas comerciais consideradas prejudiciais aos Estados Unidos. Ele reitera que as novas taxas não têm relação com qualquer atuação de parlamentares da oposição.
1: Educação.
27: Comissão aprova projeto que autoriza o uso de escolas para atividades da comunidade no entorno. A reportagem é de Júlia Lopes.
31: Quadra, auditório e sala de aula poderão ser usados pela comunidade fora do período letivo. A Comissão de Educação aprovou o projeto de lei que permite às comunidades utilizarem os prédios escolares para a prática de exercícios e atividades de lazer. Pelo texto, a direção de cada instituição será responsável pela autorização e quem solicitar o uso deverá assinar um termo de responsabilidade sobre o patrimônio escolar. Além disso, a utilização dos espaços não poderá interferir no funcionamento regular da escola durante o período letivo, nem em atividades extracurriculares. O relator da proposta, deputado Luiz Fernando Vampiro, do MDB de Santa Catarina, destacou que, em muitos casos, esses espaços são os únicos disponíveis na comunidade para a realização dessas atividades.
0: Porque em algumas cidades do Brasil, nós temos um ginásio, por exemplo, de uma escola que é único naquela cidade e por uma briga política de alguma coisa não pode ser utilizado pela comunidade. Esse é o objetivo dessa lei, é colocar como base nacional a autorização de prédios públicos para a utilização do seu entorno onde está inserido.
31: O projeto prevê a realização de atividades formativas, científicas, culturais e esportivas, com o objetivo de integrar a comunidade escolar, incluindo as famílias dos estudantes e moradores do entorno de cada escola. O texto estabelece ainda que atividades com fins lucrativos só poderão ser autorizadas se forem realizadas por entidades públicas ou de caráter social ou filantrópico, com finalidade social comprovada. O deputado professor Reginaldo Veras, do PV do Distrito Federal, que participou da discussão da proposta, explica na prática como essa medida já acontece nas comunidades do Distrito Federal.
5: Até as 23 horas do sábado e do domingo, a quadra é utilizada ininterruptamente pela comunidade, porque simplesmente, senhoras e senhores, não tem outro espaço de lazer. E o grande barato, a gente dialogando com a galera que usa para jogar o futebol, a gente ainda faz os mutirões para que eles façam a pintura, para que eles mantenham o espaço.
31: A proposta, que busca promover a integração entre a escola e a comunidade e altera a Lei de Diretrizes e Bases da Educação Nacional, segue agora para análise na Comissão de Constituição e Justiça. Da Rádio Câmara de Brasília, Júlia Lopes.
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7: Saúde.
30: Câmara aprova projeto que cria cadastro de pesquisas sobre drogas experimentais para tratar o câncer. A repórter Sofia Peçanha nos conta como deve funcionar.
8: A Câmara dos Deputados aprovou o projeto que cria o Banco Nacional de Combate ao Câncer. O objetivo é divulgar em todo o país, de forma sistematizada, os protocolos abertos de pesquisa de drogas experimentais em oncologia, já validadas pelas normas de ética médica. Segundo dados da Organização Mundial da Saúde, ano passado o câncer foi a segunda doença responsável pelos óbitos registrados, juntamente ao grupo de doenças cardiovasculares e as doenças do aparelho respiratório. Nesse cenário, o projeto pretende democratizar os novos tratamentos, tornar os protocolos experimentais amplamente conhecidos pela comunidade médica e pelo público em geral, e humanizar os canais de acesso aos medicamentos e tratamentos, como ressaltou a deputada Rosângela Moura, de São Paulo, relatora na Comissão de Saúde.
9: A centralização dessas informações democratiza o acesso a novas opções de tratamento e fortalece a pesquisa clínica do país.
8: As pesquisas serão disponibilizadas ao público em geral, aos profissionais de saúde previamente registrados e às centrais de regulação de consultas de cada estado. Os dados coletados serão organizados e ordenados pelos ministérios das áreas da saúde e da ciência e tecnologia, ou por outro órgão indicado por estes ministérios. Médicos e demais profissionais poderão dispor de uma base de dados diversificada, atualizada, gratuita e de fácil acesso. Assim, a equipe médica ampliará o leque de alternativas de tratamentos, potencializando as possibilidades de recuperação de cada paciente, como destacou a deputada Rosângela Moura.
9: Permitirá que profissionais de saúde e paciente tenham acesso a tratamentos inovadores, aumentando as chances de sucesso terapêutico e possibilitando a escolha dos tratamentos mais adequados ao tipo de câncer.
8: As informações disponibilizadas no banco de dados deverão estar habilitadas pela Comissão Nacional de Ética em Pesquisa e pela Agência Nacional de Vigilância Sanitária. O projeto que cria o Banco Nacional de Combate ao Câncer será analisado em seguida pelo Senado, caso não haja recurso para análise no plenário. Da Rádio Câmara de Brasília, Sofia Peçanha.
7: Desenvolvimento Regional.
30: Ricardo Maia, do MDB, registra visita que fez a vários municípios no interior da Bahia. O parlamentar cumprimenta a população e lideranças locais, especialmente das cidades de Tucano, Ouriçangas, Queimadas e Cansanção. Ricardo Maia destaca seu retorno à cidade de Araci depois de uma ausência de 2 anos relacionada à morte de seu irmão. Ele ressalta que, mesmo distante, continuou enviando recursos para a compra de viaturas, ambulâncias, tratores e para a construção de quadras esportivas, entre outras iniciativas.
7: Trabalho.
27: Câmara aprova a convenção da Organização Internacional do Trabalho sobre Segurança e Saúde no Trabalho. As informações com a repórter Daniele Lessa.
3: A Câmara dos Deputados aprovou o projeto que aprova o texto da Convenção 187 da Organização Internacional do Trabalho, a OIT, sobre o marco promocional para a segurança e a saúde no trabalho. O texto da convenção foi adotado pela OIT em 2006 e busca promover a melhoria das condições de segurança e saúde no trabalho, com ações para prevenir lesões, doenças e mortes relacionadas à atividade profissional. A mensagem presidencial que encaminhou o texto ao Congresso destaca que a segurança e a saúde no trabalho passaram a ser reconhecidas pela OIT como parte dos princípios e direitos fundamentais no mundo do trabalho. Segundo o documento, a proteção à vida, à saúde e à integridade física dos trabalhadores é um direito humano básico. A convenção prevê que os países que ratificarem o texto adotem uma política nacional, com programas nacionais de segurança e saúde no trabalho. Essas medidas devem ser construídas em consulta com organizações representativas de empregadores e trabalhadores. O texto também valoriza a criação de uma cultura de prevenção para reduzir riscos no ambiente de trabalho. Ao defender a proposta, o deputado Hildo Rocha, do MDB do Maranhão, argumentou que aumentar a segurança no trabalho melhora a produtividade das empresas.
7: Para que nós possamos criar um ambiente de trabalho mais seguro, mais saudável, e isso favorece, logicamente, a nossa economia brasileira, melhora, sem dúvida nenhuma, o custo Brasil, porque vai aumentar a produtividade.
3: Hildo Rocha disse ainda que o aumento da produtividade torna as empresas brasileiras mais atrativas para investimentos. O deputado Marcel Van Hatten, do Novo, do Rio Grande do Sul, encaminhou voto contra a proposta, por considerar que o texto da convenção interfere no trabalho do parlamento.
10: Com tratados internacionais que afetam a nossa soberania, o Novo orienta contra. Afeta a nossa legislação nacional e a capacidade do parlamento decidir o que é melhor para o trabalhador.
3: O plenário da Câmara aprovou também mais dois acordos internacionais. O protocolo de Montevidéu sobre compromisso com a democracia no Mercosul estabelece medidas a serem tomadas pelos países participantes em caso de ruptura da ordem democrática, incluindo fechamento de fronteiras e sanções políticas e diplomáticas. Também foi aprovado acordo com a Venezuela para a cooperação em ciência e tecnologia espacial, em projetos nas áreas de observação do território, telecomunicações, tecnologias e dados espaciais. O Brasil já mantém acordos similares com Argentina, Peru e Colômbia. A Convenção da Organização Internacional do Trabalho sobre Segurança e Saúde no Trabalho e os dois acordos internacionais agora serão analisados no Senado. Da Rádio Câmara de Brasília, Daniele Lessa.
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12: Direitos Humanos.
13: O relatório final do Grupo de Trabalho sobre Combate à Misoginia deve ser apresentado na próxima quarta-feira. O repórter Murilo Souza adianta um pouco de como foi a última discussão do GT.
16: A Câmara dos Deputados encerrou a fase de audiências públicas do Grupo de Trabalho que analisa o projeto de lei que equipara a misoginia, definida como ódio ou aversão às mulheres, ao crime de racismo. O texto prevê penas de 2 a 5 anos de prisão para combater discursos de ódio e a discriminação baseada na crença da supremacia masculina. A coordenadora do colegiado, deputada Tabata Amaral, do PSB de São Paulo, anunciou que o foco agora está em receber sugestões técnicas para construir a versão para a votação.
17: O nosso trabalho está longe de ter terminado. A gente está agora numa fase muito importante de acolher as contribuições técnicas, de sugestões de alteração do texto que a gente está analisando. Então, por favor, me procurem, procurem a equipe do meu gabinete, a secretaria do nosso grupo de trabalho, para que a gente possa fazer esse esforço difícil, complexo, mas necessário, de tentar, não sei se consensuar, mas com certeza consolidar as contribuições para que a gente possa avançar.
16: A última audiência pública reuniu juristas, pesquisadores e representantes de embaixadas para avaliar a eficiência jurídica da proposta. O objetivo é assegurar que os novos mecanismos possam ser aplicados de forma prática pelo sistema de justiça e estejam alinhados com os princípios da Constituição Federal, como a liberdade de expressão e a dignidade humana. Segundo a deputada, o relatório final do colegiado será apresentado na próxima quarta-feira. Durante a reunião, representantes estrangeiros compartilharam as experiências de seus países. Simon Fairweather, conselheiro político da Embaixada Britânica, explicou que o Reino Unido incluiu o sexo na lista de motivações de crimes de ódio. Pela legislação britânica, se um crime for motivado por hostilidade baseada no sexo, a pena se torna mais severa. Ele também destacou ações voltadas para o ambiente digital, como a proibição de aplicativos de inteligência artificial que tiram a roupa de mulheres em fotos sem autorização. Já a representante da Embaixada Francesa, Cynthia O'Hyon, afirmou que a lei da França evita o termo misoginia, por considerá-lo amplo e subjetivo. O direito francês prefere focar em sexismo ou violência sexista. A constitucionalista Alice Bianchini, presidente da Associação Brasileira de Mulheres de Carreiras Jurídicas, garantiu que a proposta atende aos critérios técnicos necessários para integrar o sistema penal. Ela rebateu críticas de que o texto criaria um conceito vago e explicou que a proposta segue a mesma lógica das leis que já punem o racismo e a homotransfobia. O projeto de lei que criminaliza o ódio contra mulheres já foi aprovado pelo Senado e, se for aprovado pela Câmara dos Deputados sem alterações, poderá seguir diretamente para a sanção presidencial. Da Rádio Câmara de Brasília, Murilo Souza.
2: Segurança Pública.
27: Coronel Ulisses, do União do Acre, relata sua experiência de mais de 30 anos na segurança pública para apoiar a classificação do PCC e do Comando Vermelho como organizações terroristas. Segundo ele, as facções espalham medo nas comunidades, dominam territórios e impõem regras.
30: Para Coronel Ulisses, o governo federal é tolerante com o crime organizado e, por isso, resiste contra a classificação dos grupos criminosos como terroristas. O deputado entende que só o endurecimento das leis é capaz de desestimular a criminalidade e ampliar a proteção aos cidadãos.
27: Delegado Éder Mauro, do PL, critica a condução da segurança pública no Pará diante do avanço de organizações criminosas no estado. Ele relata que comerciantes de Belém têm sido ameaçados por criminosos que cobram taxas para permitir o funcionamento de estabelecimentos.
30: Delegado Éder Mauro responsabiliza o grupo político que comandou o governo estadual nos últimos anos. Ele também contesta a eficácia da PEC da segurança pública, que busca centralizar as ações no governo federal. O deputado entende que os estados precisam de mais autonomia.
27: Termina agora o Jornal Câmara dos Deputados, produzido pela Rádio Câmara, com trabalhos técnicos de Wellington Teles e apresentação de Val Monteiro e Luciana Vieira. Uma boa noite para você.
30: Você fica com as notícias do Tribunal de Contas da União. Boa noite.
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Mix 10 em ponto, tá no ar o Baú da Mix. A partir de agora a gente vai matar saudades aqui na Mix. 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Começou? Baú.

0: Mix 10 e 20, Mr. Bank to be with you aqui no Baú da Mix. A gente continua matando saudades nessa noite de segunda-feira e já já tem presente pra você. 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

0: A gente curtindo aqui, matando saudades no baú da Mix. Snoop Dogg, Beautiful. Já já tem presente pra você. 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

0: baú da Mix. Mix 11 e 2, fechando aqui o baú de hoje com Gorillaz, 19-2000. E agora tá saindo pra você aquele kit mix com copo e eco bag. E quem tá levando é o Daniel Dantas, final do fone 9269. Daniel, parabéns! Aguarde que a equipe da Mix vai entrar em contato com você.
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0: Mix 11.7, excelente fim de noite pra você de segunda-feira. Tamo de volta aqui na Mix e tá no ar o Mix Acústico. Pearl Jam pra começar.
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1: Mix 11:25, Alô Black, Wake Me Up, fechando aqui o Mix Acústico de hoje, dessa segunda-feira. Amanhã cedinho tem mais.
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0: Mix meia-noite 4. Começa agora o No Break. Shakira e Maluma pra começar.
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Bob Marley, Is This Love? No break continua rolando e você pode pedir a sua música também através das suas redes sociais. Só coloca a hashtag No Break, nome da música, do artista que a gente toca pra você aqui na Mix.

0: 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Mix 1 e 2 aqui na Mix, a música não para. Oasis, Stand By Me. No Break rolando, 2 horas de música direto, sem nenhum intervalo comercial. Tamo na segunda hora, vamos tocar pra você Daft Punk, Imagine Dragons, também Mariah Carey, Jota Quest. E agora tem a Billie Eilish.
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That aqui no No Break. 2 horas de música direto, sem nenhum intervalo comercial. 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

0: Dora, acabou.
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0: 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Mix, e essa é a hora em que a gente dá um plus na programação. É o Super Mix trazendo muita música legal. Essa edição acabou, mas fica ligado, fica ligada, que a qualquer momento estamos de volta.
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Essa é a música da Mix pra Copa do Mundo da FIFA 2026. Com Marcelo Falcão, Carlinhos Brown e Bruno Martini. 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
0: 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E agora, o nosso programa chega para dar aquele toque suave e positivo para sua manhã. São as versões acústicas para você começar o dia com a energia lá em cima. Vamos nessa?
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0: 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Bom dia e até a próxima edição.
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5: Bom dia, 20 Mix. Terça-feira começando. Eu tô chegando agora com a previsão do tempo pra hoje. Nesse momento, sensação térmica em 15 graus Celsius, céu parcialmente nublado e vento soprando a 10 km por hora. Sem previsão de chuva pra hoje, porém, tem céu nublado ao longo da tarde com temperatura máxima prevista em 27 graus Celsius. Então, pra hoje, não deixe nem sua garrafinha e nem o seu casaco em casa. 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

0: Mix, agora 6h24, o som do Drake e My Feelings.
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0: Mix agora 7 em ponto, Google Dolls Iris.
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0: Ouvinte Mix, a EPTG tem trânsito bastante complicado nesse momento. O reflexo de um acidente que aconteceu no início da manhã na altura da residência oficial de Águas Claras, na chegada ao viaduto Céu Pinheiro em direção ao plano piloto. Bastante lentidão agora, já chegando na Avenida Elmo Cerejo. A melhor alternativa é seguir pela via estrutural, reversa liberada e trânsito fluindo bem. 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

0: aqui pro Sa Paixão. 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

0: Tô de volta ao 20 Mix e nesse momento o trânsito é complicado pela BR-020. Pra quem tá saindo de Sobradinho e Planaltina indo em direção ao plano piloto. A marginal da 020 é a melhor alternativa nesse momento, da mesma forma a marginal da descida do Colorado pra acessar a EP Norte e Eixão Norte sem complicações. 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

0: fuga da prisão e ele é um dos prisioneiros e acaba sendo baleado. Uma das primeiras experiências, inclusive, como ator. Anos depois, o Jon Bon Jovi acabou fazendo diversos filmes. O baú continua com The Cardigans agora, em Lawful. 10 para as 8 agora, bom dia.
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1: Mix agora 3 para as 8, fechando o baú com Backstreet Boys, As Long As You Love Me.
0: 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Essa é a música da Mix para a Copa do Mundo da FIFA 2026. Então fique aqui para ouvir inteira a qualquer momento. 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
0: Mix agora 8:03 e tá começando o Pede no Zap nessa manhã de terça-feira, dia 9 de junho. Aliás, uma excelente

0: teu áudio aqui pra gente no 11983408000, pedindo o som que você quiser.
1: Oi, aqui é o João Júnior de João Pessoa, na Paraíba. Toca aí pra gente a Billie Eilish, Birds of the Feather.
0: Pessoa na Paraíba, aí, João! Começamos bem com a Billy, hein? Bora!
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Mix, agora 8h10, é o Bruno Martini com Carlinhos Brown e Marcelo Falcão, esse trio de atacantes que trouxe essa música maravilhosa que é o tema da Rádio Mix pra Copa do Mundo da FIFA 2026, Eu Me Chamo Brasil. E aí, será que o Hexa vem? Se depender da nossa torcida e da expectativa, vai vir com certeza e com emoção através das ondas do rádio. Afinal de contas, a Rádio Mix vai transmitir todos os jogos do Brasil na Copa junto com o Charla Podcast e você não pode perder sabadão a estreia do Brasil contra o Marrocos. Então assim, toda a nossa torcida, né, no dia 13 aí, pra gente poder começar bem essa Copa do Mundo e você acompanhando tudo aqui na Rádio Mix. 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

0: curtir uma música aqui? Então tô esperando o seu áudio aqui no 11983408000. É só pedir.
1: Bom dia, Rádio Mix. Aqui quem fala é o Pedro Henrique de Cruzeiro. Gostaria de fazer um pedido aí ao saudoso Tupac. Qualquer uma dele aí, por gentileza. É isso. Forte abraço pra todos aí. Tenha um bom dia e que Deus abençoe o dia de todos.
0: Cruzeiro também sintonizado aqui no Melhor Mix do Brasil. E Pedro, vamos então com a música mais importante da carreira do inesquecível Tupac.

0: 11 9 8 3 4 0 8 mil. O que que vai ser agora, hein?
1: Oi, galera da Mix, eu sou a Giovana de Ribeirão Preto e estou passando para mandar um abraço para todo mundo que está ligado na programação. Queria pedir uma música que eu adoro e que sempre anima qualquer momento: Upton Funk, de Bruno Mars. Toca aí pra gente curtir junto. Um beijo, um abraço pra toda a equipe da Mix e para os ouvintes.

0: tô esperando o seu áudio aqui no 11983408000. Grava seu áudio dizendo o seu nome, a cidade que você mora e o som que você quer.
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0: Tô de volta ao 20 Mix e nesse momento o trânsito é bastante engarrafado pela descida do Colorado. Tem ocorrência na faixa da esquerda, próximo ao viaduto do Taquari, para quem tá indo em direção ao plano piloto. A melhor alternativa é seguir pela marginal para não ficar parado. 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Mix e você no trânsito de Brasília.
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0: 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Manda zap aí.
1: Bom dia, Mix, aqui é Levi, sou paulista, mas moro em Uberlândia. Eu queria ouvir Red Hot Chili Peppers, Under the Bridge.
0: Uberlândia, e quando você for viajar para visitar seus parentes em São Paulo, você tem Mix em São Paulo, tem Mix em Uberlândia, tem Mix em todos os lugares, então você pode sempre continuar sintonizado aqui. Obrigado, viu? Vamos lá então com esse baita clássico aqui.
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Mix agora 15 para as 9, som do Chris Brown, Say Goodbye. 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Vamos lá, tem muita gente pedindo música de todo o Brasil. Muito obrigado você que tá mandando seu áudio.

0: você quer, tá bom? Vai lá então, 11 9 8340 8000. Quem é que tá aqui agora, hein? Vamos ouvir.
1: Bom dia, Mix, a melhor rádio do Brasil. Valeu. Aqui é Helder, falando de Belém do Pará, um baiano que se mudou pro Pará e nunca mais saiu, há 6 anos. Eu gostaria de ouvir Traveling Sink. Um abraço.

0: tá aqui, ó.
1: Oi, Rádio Mix, aqui é a Dani, sou do estado de São Paulo. Tá um friozinho aqui no estado esquentando, ouvindo a Rádio Mix. O som que eu quero pedir é a Zizan, do Ed Sheeran. E eu quero mandar um beijo pro marido, pro Danilo. Tchau, gente.
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0: você não manda o seu áudio e não entra no ar aqui com a sua voz e com a música que você escolher. Demorou? Ainda bem que esse não é o único Pede no Zap hoje.
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0: Ouvinte Mix, nesse momento o trânsito é bastante complicado pela EPA. Pra quem sai da EPDB e vai em direção ao Eixão Sul, a melhor alternativa é cortar pela quadra 14 do Parkway, acessar a EPDB após o balão do aeroporto e dessa forma se conectar à Ponte das Garças. Assim chega a Asa Sul pela L4 e também L2 com mais tranquilidade. 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

0: Gente, meio que estou de volta e nesse momento tem alerta de acidente na entrada do Eixão Norte para quem está saindo do Buraco do Tatu indo em direção ao Lago Norte. O trânsito está sendo desviado pelo Eixo L. Para quem está saindo agora da Asa Sul indo em direção à Asa Norte, a rota alternativa é seguir pela via L4. O trânsito fluindo bem sem alerta de acidentes. 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

0: Mix agora 6 para as 10, som do Benson Boone, Beautiful Things.
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9: 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Tem mais curiosidade da Copa aqui na Mix. Em 1938, a França recebeu a Copa do Mundo. E a Copa ganhou alcance mundial graças às transmissões pelo rádio. Outra curiosidade foi a ausência da Áustria, que havia se classificado, mas acabou incorporada à Alemanha nazista. O resultado foi o único WO registrado na história das Copas do Mundo. Daqui a pouquinho a gente volta com mais curiosidades da Copa aqui na Mix.
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0: vocês sintonizados na Mix, tem trânsito engarrafado pela BR-070 entre o cemitério de Taguatinga e o acesso à Avenida Comercial Norte. A melhor alternativa é cortar pela Hélio Prates. Trânsito fluindo bem, sem alerta de acidentes até a conexão com o Pistão Norte. 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

0: Soul Music, Ray Charles, homenageando a clássica música dele de mesmo nome, Can't Stop Loving You, lá nos anos 60. É esse som que a gente mata a saudade agora aqui, ó.
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0: e o som de Magic Road. São 10h25.
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0: Mix e o som da Katy Perry. Já já tem muito mais California Girls. Faltando 5 minutos para as 11.
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1: Ouvinte Mix, previsão de calor para essa tarde. Temperatura máxima prevista em 28 graus Celsius. Agora a sensação térmica é de 24 graus Celsius, vento soprando a 11 km por hora, céu parcialmente nublado e umidade relativa do ar em 50%. De acordo com a IMET, sem previsão de chuva para o dia de hoje. 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

0: 11:25.
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0: Bora lá, gente, meio que estou de volta e mais cedo teve alerta de acidente no início do Eixão Norte para quem sai do buraco do Tatu e vai em direção ao Lago Norte. O Eixão ainda está fechado e para o motorista que está agora no buraco do Tatu é preciso desviar para o Eixo L. Trânsito bastante engarrafado nesse momento ainda pelo Eixão Sul. A melhor alternativa é cortar pela L4 para não ficar parado. 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

se chama What's Wrong With Me, e a Olivia Rodrigo lançou a música ao vivo no palco, ao lado do próprio Robert Smith. A cantora já havia comentado outras vezes que ela é muito fã do The Cure e costuma dizer que o vocalista Robert Smith é uma espécie de herói para ela. O novo disco da

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0: Bora lá, 20 Mix, tô de volta. E mais cedo teve um outro capotamento, mais pelo eixo monumental, na altura da Praça do Cruzeiro, pra quem segue em direção à Esplanada dos Ministérios. Agora a via já foi liberada e o motorista consegue passar sem dificuldades. Do lado contrário, pra quem sai da Esplanada e vai em direção à Épia, trânsito fluindo bem, sem alerta de acidentes. Motorista de Épia é o taxista. 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CIA Aeroporto, Mix e você no trânsito de Brasília.
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0: Ouvinte Mix, tô de volta aí nesse momento. Quem sai do Guará e vai em direção ao plano piloto pode escolher entre a IPTG ou então a IPGU. As duas vias com o trânsito fluindo bem, sem alerta de acidentes, até a conexão com o Eixão Sul e também setor policial. Trânsito sem complicações nesse horário. 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
1: Mix o som de David Dance, Rain Dance. Já já tem muito mais. Depois do intervalo, a gente vai rolar o Super Mix e tem prêmio pra você.
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0: Pra você sintonizado na Mix, trânsito agitado pela Avenida Comercial Norte em Taguatinga, pra quem sai da Hélio Prates e vai em direção ao centro de Taguatinga. A melhor alternativa é o Pistão Norte, sem pontos de lentidão e sem alerta de acidentes até a conexão com o Pistão Sul. 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
1: Mix e o som de Shaboos e a Barson. 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
11: Ouvinte meio que céu nublado, mas de acordo com o IMET, sem previsão de chuva. Nesse momento, a sensação térmica é de 27 graus Celsius, vento soprando a 7 km por hora, 60% de nebulosidade e umidade relativa do ar considerada baixa, em 40%. Então não esquece sua garrafinha de água. À noite, a temperatura cai para 18 graus Celsius, então leve junto com você o seu casaco. 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

0: Pra você sintonizado na Mix, saindo do Riacho Fundo 2 e também Recanto das Emas, trânsito tranquilo pela DF-001 e também EPNB. EPSU fluindo bem, sem alerta de acidente, da mesma forma EPGU, EPAI, EPDB, até a conexão com o Eixão Sul. 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

0: mais aqui na sua tarde, ó.
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0: Mix agora 6 para as 3, Green Day, She, aqui na Mix.
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0: Mix agora 3 em ponto, tá no ar. 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

0: agora 2 para as 4, Isa, Caos e Sal, já já 3 músicas que marcaram a história da Mix.
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0: Essas foram três das mais pedidas por você em 2003. A qualquer momento tem mais.
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5: Estamos de volta aqui na Mix com mais curiosidades da Copa em 1950, o Brasil, ai, ai, ai. A Copa de 1950 ficou marcada pelo famoso Maracanazo. Cerca de 200 mil pessoas acompanharam a decisão entre Brasil e Uruguai no Maracanã, considerado até hoje o maior público da história do futebol. Outra curiosidade é que a Índia desistiu da competição porque seus jogadores não poderiam atuar descalços. É, curiosidades da Copa aqui na Mix.
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0: 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Já iniciou nossas atualizações com registro de acidente que aconteceu mais cedo nas proximidades do viaduto do Colorado. Foi um engavetamento envolvendo 5 veículos e um caminhão, de acordo com o DR. Nesse momento, os atendimentos já foram finalizados e a via liberada, porém vejo pelas nossas câmeras que ainda tem veículo no acostamento do local. Nesse momento, não está impactando no trânsito, o motorista não precisa de rota alternativa, mas atenção redobrada. 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

0: Mix agora 4h33, Gorillaz com 19-2000. Já já a gente volta com muito mais aqui na Mix. Segura rapidão, tem mais músicas na sua tarde aqui, ó.
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0: chegando, as mais legais durante toda essa terça-feira. Fica aqui.
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0: Tô de volta agora atualizando sobre a EPNB. Pra quem deixa a EPSU e segue sentido Samambaia, nesse horário já tem bastante retenção desde a altura do viaduto Presidente João Goulart e redução de velocidade na altura do Riacho Fundo. Nesse caso, o motorista pode seguir pela quadra 1 do Parkway, depois é PVP pra sair pela DE e aí seguir tanto pro Pistão Sul quanto pela DF-001. 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
0: Mix agora 5:03, tá no ar. Mais uma edição aqui do Sul do Top Mix e as mais pedidas de hoje, as mais legais, as escolhidas por você e claro,

0: 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Mix agora 5:10. Vamos lá voltar ao ano de 2008. Recordar o som de Madonna e Justin Timberlake. 4 Minutes.
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1: Mix agora 5:19. BTS em música número 1 dentro do Top Mix.
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1: Tem novidade de música e essa aqui pegou muita gente de surpresa. A cantora Olivia Rodrigo se apresentou ao vivo no Festival Primavera Sound em Barcelona. E durante o show, a cantora apresentou uma nova música em parceria com Robert Smith, vocalista da banda The Cure. A faixa se chama What's Wrong With Me. E a Olivia Rodrigo lançou a música ao vivo no palco, ao lado do próprio Robert Smith. A cantora já havia comentado outras vezes que é muito fã da banda The Cure e costuma, né, ouvir muito o Robert Smith, que é para ela uma espécie de herói. O novo disco de Olivia Rodrigo estreia nas plataformas digitais na próxima sexta-feira, dia 12 de junho. Para saber mais notícias da Olivia Rodrigo, também desse lançamento, radiomixfm.com.br, corre, cola por lá, porque tem muita coisa boa. 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

0: E aí, tá curtindo o melhor mix de Brasília e deixando o plano piloto pela saída sul? É Pari, é PDB. Nesse momento, por enquanto, ainda assim tem boa movimentação. Mas o trânsito fica cheio e com redução de velocidade na chegada à EPSU, altura da linha férrea, e se estende até o Catetinho. O motorista tem como rota alternativa seguir pela quadra 6, marginal do Parkway, para desviar desse trânsito cheio. 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

0: agora 5 para as 6. Legião Urbana aqui na Mix, Pais e Filhos. E já já, depois do intervalo, tem mais uma edição do Mix Tudo. Não saia da Mix.
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0: começa falando agora do trajeto do ouvinte que deixa o centro de Brasília e segue pro Paranoá, passando pela terceira ponte. Apesar do fluxo cheio, ainda assim tem bom tráfego. A situação muda mesmo na EPDB, chegada à PRF e também pela barragem. O motorista que quer evitar esse tráfego cheio pode seguir pela região norte, Lago Norte, depois da DF-005 para sair na DF-015. 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

0: competitivo, viu, Raiz?
1: E é o seguinte, põe a gol, mas eu tenho que marcar o gol e não você.
0: Por quê?
1: Competição, competição.
0: Eu não sei lidar com bola
1: competição.
0: Mesmo. É verdade, a bola tá com o Raiz. A bola tá na mão do Raiz. O que você faz com a bola, Raiz?
1: Eu chuto.
0: Não, não é na mão, é nos pés. Oxe, meu Deus do céu.
1: Eu chuto.
0: Raiz, quinta-feira vai começar o Mundial.
1: Você acredita, Giza? Quinta-feira vai começar aí uma competição, na verdade, que é a Copa do Mundo, que vai unir esse planeta inteiro.
0: Jesus,
1: a gente
0: amado,
1: tem mais de 40 seleções jogando pra tentar levar uma taça pra casa.
0: Não, o Brasil vai levar.
1: E tem um lance muito legal nisso tudo.
0: Um lance?
1: Cara, exatamente. Na verdade, é um passa-bola.
0: Ah.
1: Olha, para pensar que todos os jogadores em campo correm atrás de uma bola, cara.
0: É uma
1: pra
0: só.
1: Pra ter a posse da bola.
0: Caramba.
1: Eles brigam pela bola de tá ali. Não, a posse da bola é minha.
0: É verdade. Agora, sabe uma coisa? Vou falar porque eu não sou baú pra guardar segredo. Vocês viram que na seleção, né? Uma das coisas que a galera tem mais falado é que essa seleção do Brasil, por conta do Ancelotti, ela tem chance porque eles são entrosados.
1: Sim.
0: Certo? Vocês sabem que o entrosamento em qualquer time, pode ser no trabalho, pode ser em casa, pode ser no game, pode ser no jogo, o entrosamento, ele é capaz de fazer um time muito bem.
1: Concordo plenamente, levar uma taça pra casa.
0: Agora tem gente, Raiz, que não sabe jogar com a galera.
1: Exatamente.
0: Tem gente que quer jogar sozinho, sabe? Tem gente que gosta da competição e não sabe jogar em grupo. Você viu o Casimiro falando mal do Endrick?
1: Exato.
0: Olha aí,
1: já
0: eu, mano,
1: dentro.
0: Tô aqui
1: não,
0: fazendo fofoca.
1: Não.
0: Ô, Casimiro, como assim o Endrick não ia ser escalado? Foi, já fez gol, viu?
1: Exato.
0: Inclusive, no último jogo do Brasil, o Endrick resolveu a partida. Dá licença aí.
1: E deixa fazer uma pergunta e uma sugestão também.
0: Que?
1: Você poderia comentar os jogos da Copa aqui, né?
0: Eu não manjo de bola de novo, Raiz. O meu negócio é outro, entendeu? Então, meu Brasil, hoje, aproveitando esse clima de Copa do Mundo, vai ser muito da hora trocar essa ideia com vocês, porque a gente vai falar sobre grau de competição na nossa vida, né?
1: Se você é ou não. Os campos
0: isso
1: da
0: vale
1: vida.
0: Pra tudo. Ô, Raiz, vamos lá, vai. Seja sincero, já
1: vamos
0: pra
1: lá.
0: Começar o programa. A gente já tá fazendo o programa antes de começar o programa.
1: Diga.
0: Mas vamos lá, bem rápido. De 0 a 10, seu grau, assim, de competitividade.
1: Vamos lá. Em quê? No trabalho,
0: e
1: na
0: tudo,
1: família, em casa?
0: Tudo.
1: Em competição?
0: É, vai.
1: Eu vou falar pra você 9.9.
0: Uau! Vencedor, temos um campeão em campo, não à toa, Roberto Reis fez história no rádio brasileiro.
1: Porque precisa, meu.
0: Precisa.
1: Porque é o seguinte, a competição, quando ela é saudável, ela te leva a outros níveis e faz de você um ser humano melhor.
0: Com certeza, e hoje eu não quero ninguém com medo de falar sobre isso, não. Eu quero saber o seguinte, você que tá agora no carro, oi meu amor, tudo bem? Tá no carro aí, você que tá no banco do passageiro, você que é motorista de aplicativo.
1: No busão.
0: Você é o melhor no que você tá fazendo, cara? Ah!
1: No
0: trabalho. Você é o melhor no que você tá fazendo?
1: Exatamente.
0: Em
1: todo
0: casa.
1: Mundo quer uma promoção.
0: Você é o melhor no que você tá fazendo?
1: Em casa. Aquela briga entre irmãos. Ou então, gente, já pensou você casado e você competir com a pessoa que você tá?
0: Exato.
1: E
0: é
1: aí?
0: Raro, mas acontece.
1: Acontece.
0: E a gente quer histórias hoje aqui no arroba Mix Tudo na Mix. Gente, o negócio é o seguinte. Tá aí de bobeira, pega o nosso Instagram, já segue, arroba Mix Tudo na Mix. Manda um áudio falando de 0 a 10. Vai, nível de competição que você tem, de competitividade. E o que esse lado seu de competidor e competidora, onde se... esse lado já te levou ou te atrapalhou?
1: Exatamente, mas e aí? Você que não é uma pessoa competitiva, como você lida com situações que exigem uma competição? No
0: Boa.
1: Trabalho, por exemplo, tá ali uma promoção pra todo mundo, vem o seu chefe e fala, gente, eu tenho uma vaga, e aí tem 4, 5, 6 pessoas na mesma posição que você.
0: Ai,
1: e aí?
0: O que você faz? Nossa, o que que você faz? Amei, Raiz, vamos abrir essa também. Então vamos lá, arroba Mix Tudo na Mix, manda no meu também no giza.on, e só um detalhe muito importante, você que tá no YouTube da Mix agora, youtube.com/radiomixfm, a gente sempre transmitiu o programa nesse canal, porém ganhamos um canal, né, Raiz? É o youtube.com/@mixtudonamix, estamos fazendo uma transmissão por lá também e a gente quer você no nosso canal, que é o canal do Mix Tudo.
1: Mas aí tem uma coisa
0: campeão.
1: Muito importante, pra você poder falar com a gente, interagir, você precisa ir no canal @mixtudonamix.
0: Exato.
1: Então você vai ver que no canal oficial da Mix, presta atenção, no canal oficial da Mix tem lá um link pra você vir para o canal do Mix Tudo.
0: Exato.
1: Então você que chega aqui no canal do Mix Tudo vai poder interagir com a gente, vamos ler aqui a sua mensagem, vamos ler as suas histórias, então chega junto, youtube.com/@mixtudonamix.
0: É isso, galera, então hoje é sobre competição o
1: e
0: programa
1: você,
0: de hoje.
1: Gisele?
0: De 0 a 10?
1: De 0 a 10.
0: Se eu sou competitiva?
1: Ah, quero saber.
0: Mas eu sou louca do melhor programa do rádio brasileiro, Mix Tudo, é claro que não, imagina.
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1: Estamos de volta. Hoje a gente tá falando sobre competição. Pessoas competitivas. E eu tava aqui trocando uma ideia com o nosso amigo Raiz, né? Apresentador desse programa também, falando sobre por que as pessoas têm tanto medo de falar: ah, eu sou uma pessoa competitiva. Eu gosto de competir, né? Eu tenho ânsia de ganhar. Você já reparou, Raiz, que muita gente tem medo de falar isso? Até mesmo quando a gente vai falar, a gente fala: ó, mas é pro lado bom. Gente, isso é uma motivação. Ó, competição é uma motivação e é um sentimento que, se usado pro bem, ele te eleva. E se usado sempre pro mal, ele te derruba. Ponto.
2: Exatamente.
1: Não é?
2: Exatamente. Puxação de tapete, essas coisas todas. E aí que tem um lance também super importante. A competição, como a Giza disse, te eleva e tem um ensinamento. A competição faz com que você tenha depois experiências pra poder lidar com outras coisas e outras competições. Porque na vida não é só uma competição.
1: Não. É o tempo todo.
2: É no seu trabalho, é no seu casamento.
1: É verdade, né? É com seus irmãos.
2: É com seus irmãos, com a família.
1: É com você mesmo.
2: Exatamente.
1: Cara, é o tempo todo, a gente tá competindo. Já ouviu aquela frase que a galera fala: mano, a gente tá vendendo o tempo todo? Realmente, a gente também tá competindo o tempo todo. Com a gente, com o tempo. Com o tempo que a gente tem pra fazer. Exato. As coisas. Com as entregas que a gente precisa deixar ali certinho no fim do dia. É o tempo todo competindo com alguma coisa.
2: O melhor vendedor é você, pra você mesmo.
1: Exatamente.
2: Se eu não me vender bem, quem é que vai me comprar a ideia que eu quero? Ou seja, a competição eu tenho, veja bem, de uma maneira positiva, como a gente tá conversando.
1: A gente usa pra dar o gás, né?
2: Exatamente. Então, por exemplo, todo mundo está de olhos e ouvidos colados na nossa seleção brasileira, que vai estrear, e aliás, a gente vai transmitir o jogo no sábado, aqui com a galera do Charla Podcast.
1: Você tem noção, galera? Ó, a gente vai fazer a transmissão da Copa. Vocês têm ideia disso?
2: De o todos rádio... os jogos do Brasil!
1: Que rapidamente
2: aqui.
1: Mudando. Agora a gente nem é competitivo, não, tá, Raiz? Mas o gol sai primeiro aonde?
2: No rádio,
1: ah,
2: na Mix!
1: Desculpa, o resto é delay, né? Então você vai, ó, se você quiser ficar atento e atento ao placar, cara, cola com a gente.
2: Gente, é verdade, vocês sabiam que.
1: Ah, e a gente é a única rádio também, né?
2: Cara, eu vou falar pra você. Então, a gente vai transmitir todos os jogos do Brasil. E é verdade, tá? Todos os outros meios de comunicação vão ter delay.
1: Vão.
2: O gol, ele é gritado, ele é comemorado primeiro no rádio. Chega primeiro aqui. Então você vai ouvir pela Mix uma transmissão irreverente, bacana, com a galera do Charla Podcast e a gente aqui fazendo a festa do Brasil. Vai, Brasil! Então, o que eu ia falar? Tá todo mundo de olhos e ouvidos da nossa seleção.
1: É verdade.
2: Todo mundo está esperando que

0: grande competição que você assistiu ou você fez parte e o que foi que deu no final? Queremos histórias.
1: Você quer que eu te conto?
0: Quero.
1: A competição foi tão grande e eu perdi tão feio, mas tão feio, mas tão feio, que eu só fazia horário no horário que não tinha ninguém ouvindo. Me colocaram na madrugada o tempo todo.
0: Sempre,
1: cara,
0: tem alguém ouvindo, tá vendo?
1: É, sempre tem.
0: Sempre, né, tem alguém ouvindo. Oh, e aí, hoje você é o quê?
1: Hoje
0: você
1: é o quê?
0: Você é apresentadora do programa de entre os três programas mais ouvidos nessa hora no Brasil inteiro. Pois você sabe o que é isso, cara?
1: É, isso é um mix tudo, né, cara?
0: É um mix tudo, cara, do Brasil inteiro, que é um continente.
1: Isso é muito da hora.
0: E você fez falta nas férias tanto que as pessoas estavam aqui.
1: Falando nas pessoas,
0: então, tá vendo?
1: Vamos dar um oi pra esse povo lindo, maravilhoso, que tá chegando aqui no nosso YouTube. youtube.com/@mixtudonamix. Vem me ver, se você não me conhece ainda, vem aqui me conhecer, vem conhecer o Raiz, vamos trocar ideia e vem falar se você é uma pessoa que gosta de competir.
0: Quanta gente legal. Osian Nascimento, boa tarde, Mix. Tudo, Giz e Raiz, colado aqui na grade. Cola da grade, do melhor programa do rádio brasileiro. Obrigado, querido. Quem tá com a gente, Giz? Rodrigo Silva. Sara Fitaroni. Eduardo Rodrigues.
1: Uma galera também.
0: Gente, vem aqui, @mixtudonamix no YouTube. E pra você que vai mandar um áudio contando essa história de competição que a gente quer histórias, @mixtudonamix no Instagram.
1: Áudio.
0: Abusa muito aí desse microfoninho. E no seu, né, Giza?
1: Aliás, tem um monte de áudio aqui. Peraí, gente, eu vou tocar uma música, vou pegar uns áudios e já volto.
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1: Mix 620, que sonzeira, hein?
2: Michael Jackson.
1: Não é o rei. Ele era competitivo. Sabia de uma coisa sobre o Michael Jackson?
2: Eu sei.
1: Cara,
2: você mas conta você.
1: Bom, rapidão, olha como que o cara era competitivo. Eu vi uma história sobre o Michael Jackson, esse tempo atrás, por conta do filme dele e tal, que era o seguinte: quando ele tinha uma inspiração de uma música, ele acordava, tipo, 3 da manhã, ele chamava a galera pra já gravar essa música, pelo menos a base dela. E aí as pessoas falavam pra ele assim: Michael, por que a gente não faz isso amanhã? Ele, porque amanhã essa ideia já pode ir pro Prince.
2: Exatamente.
1: Isso não é muito louco, cara?
2: Porque os dois tinham ali uma competição incrível. E assim, tem uma história que depois a gente pode até contar, que na gravação da música We Are The World, era pro Prince participar. E se vocês notarem, o Prince não participou da gravação de We Are The World. Ficou de fora por causa... Mas tem uma história por trás disso que um dia a gente vai trazer. Mas isso aí é só pra trazer um pouquinho do que é.
1: Mas olha que legal, competição. Você vê, a competição do Michael Jackson com o Prince, olha como a gente foi beneficiado com isso. Só música boa. Por isso que a concorrência é boa.
2: Isso,
1: a concorrência, ela é importante pra gente que consome. Enfim, abre pra tantas coisas, né? Falar sobre competitividade. Vamos de áudio? Temos um áudio. Raiz, vamos colocar antes do intervalo.
3: Oi, Gisa.
1: Oi.
3: Boa noite.
1: Tudo bem, meu amor?
3: É o seguinte, competição, eu tô aqui no trânsito ouvindo a Mix.
1: Uhul.
3: E o trânsito é uma competição, que loucura ver isso. Mas há competições que realmente nos motiva, nos impulsiona.
2: Sim.
3: Enfim, a vida é uma competição.
1: A vida é, gente, e não adianta falar. Agora, eu falei pro Raiz, o Raiz não concorda comigo, a gente tava trocando ideia na live, por isso que a gente fala, calling na live, youtube.com/mix, tudo na Mix, que a resenha rola solta, sobre ninguém sai de casa pra ficar no banco.
2: Exato.
1: Se
2: ninguém quer ser coadjuvante.
1: É muito chato, cara. Uma frustração você vai desenvolver, né, Raiz?
2: Exatamente. Ninguém quer ser coadjuvante. Todo mundo quer ser protagonista. Não.
1: Olha,
2: é?
1: A Renata mandou aqui. Tem uma frase que diz o seguinte: aprenda a ser sempre competitivo, porque quem não entra na disputa não consegue o resultado. Palmas. Intervalo. Já volto.
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0: Tô de volta agora falando sobre o tráfego de Taguatinga, que tá bem complicado, viu? Quem segue pela Avenida Hélio Prates tem retenção na altura das feiras. Já pra quem desce pelo Pistão Norte sentido Pistão Sul também tem congestionamento desde a altura da Praça do Bicalho. Quem opta seguir pela Avenida Comercial Norte vai encontrar paradas por conta do semáforo. Também pelo Pistão Sul sentido Norte tem retenção, e essa retenção fica num trecho entre o Pistão Norte e o Sul. Desde a altura da SEB se estende até a altura da Universidade. Nesse caso, a sugestão é seguir pela Avenida Sandu. 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

0: 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Ó, uma coisa boa sobre competição, que é o que a gente tá falando aqui no programa hoje, inclusive todo mundo pode participar, nível de competição aí na sua vida, é quando as empresas, elas se destacam, Raiz, porque elas querem ser, assim, de fato, as melhores. E a gente, não à toa, tá ligado aqui com os maiores, né? Então a gente tem aqui o É da Sua Conta, do PicPay, que traz informação e assim, uma atrás da outra e é só golaço. A Fabi sempre surpreende. E hoje não vai ser diferente, porque eu tenho certeza que ela vai trazer uma informação muito legal, porque ontem, Raiz, foi o último dia dos pagamentos da segunda parcela do 13º salário para aposentados e pensionistas do INSS. A Fabi, como sempre, tem dicas maravilhosas para quem ainda não sabe como usar ou como poupar esse dinheiro. Fabizinha, vem dar mais um golaço aqui nesse programa, Fabi. Boa noite.
1: Boa noite, Giza, Raiz, todo mundo que tá aqui ligado no Mix, tudo bom? Vamos lá, né?
0: Vamos!
1: No total, mais de 35 milhões de beneficiários receberam o adiantamento. O governo federal, ele libera, né, injeta esse dinheiro na economia e movimenta o comércio. E além disso, também garante a segurança financeira de aposentados e pensionistas, né? E quando cai um dinheiro extra na conta, normalmente as pessoas pensam: opa, agora eu posso quitar algumas dívidas. Ou então elas pensam: oba, eu tenho mais dinheiro esse mês, então eu posso gastar mais.
0: Ô, Fabi, soltam até aquele meme, porque eu tô rica! Mas não é bem assim, gente. O ideal é primeiro quitar as dívidas e depois gastar, não é não, Fabi?
1: Exatamente, diz a nada de achar que tá rico. Mas, ó, além de pagar as dívidas, eu queria trazer aqui mais uma alternativa, né? Ao invés de torrar o dinheiro que sobrou de uma vez só, por que não aproveitar para investir esse valor?
0: É boa.
1: Aqui no É da Sua Conta a gente já falou sobre várias opções de investimento que estão disponíveis no app do PicPay. 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Mas investir pode ser simplesmente guardar o seu dinheiro em um cofrinho no seu banco, que já rende mais do que a poupança. 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
1: 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E para quem gosta de organização, também dá para criar cofrinhos diferentes para diferentes objetivos.
0: Da hora.
1: Assim o seu dinheiro não se mistura e você tem uma visão melhor do seu planejamento financeiro.
0: Ai, Fabi, mais uma dica incrível aqui no É da Sua Conta. E hoje, papo reto aí com os aposentados e pensionistas do INSS que acabaram de receber a segunda parcela do 13º salário. Se você ouviu essa informação aqui do É da Sua Conta com a Fabi, passa pra alguém da sua família que também recebeu. E aí sim, lá na frente, investindo nos cofrinhos, planejando direitinho, você vai poder soltar aquele meme: eu tô rica porque aprendi na Mix, não é da sua conta, junto com o PicPay. Beijo, Fabi!
1: Beijo pra vocês, até amanhã.
0: Um beijo, meu amor. Raiz, eu acho que vou tocar uma música. Ah. E essa música, você tá preparado?
2: Manda.
0: Você tá?
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0: tudo.
1: É o quê? É gol atrás de gol. Que
2: gente,
1: isso?
2: Gruda na cabeça.
1: Essa música... Ai, peraí, eu vou passar a bola pro Raiz. Ele vai explicar essa música.
2: Passa a bola pra mim. É o seguinte, eu me chamo Brasil, esse é o tema da Copa do Mundo FIFA 2026, que vai te acompanhar nas transmissões aqui da Rádio Mix para todos os jogos do Brasil. E, gente... Já que estamos em clima de Mundial 2026, esse clima de competição, resenha entre amigos, tem novidade chegando justamente para transformar tudo isso numa experiência ainda mais especial, não é, Giza?
1: É um golaço, você passou a bola para mim?
2: Deixa eu passar a bola para você, vai.
1: Não, você não tá entendendo. Com
2: ela
1: essa bola
2: quicando.
1: Agora, eu vou fazer um gol. Só não vou fazer um gol maior do que a Superbet, porque a Superbet fez um placar histórico com a Mix, que é a transmissão da Copa. Seja muito bem-vindo. Vamos chamar essa mulher aqui.
2: Maravilhosa.
1: A Patrícia Prats. Aliás, vou passar a bola para ela. Diretora de Marketing da Superbet Brasil. Tô tão feliz de ter você aqui, Paty. Seja bem-vinda.
3: Eu também, Giza. Muito obrigada pelo convite. Muito feliz de estar aqui com você e com o Raiz. Nessa super parceria que a gente tá fazendo aqui pra Copa do Mundo, né?
2: Cara, foi incrível.
1: Maravilhoso. Porque... Vocês foram muito geniais de estar com a gente, não foi? A gente tava falando agora há pouco, não é, Raiz?
2: O primeiro cliente a acreditar nesse projeto da Mix, da transmissão dos jogos de futebol, a Superbet falou, cara, já é campeão esse projeto. E foram os primeiros a virem com patrocínio.
1: Não, mano, foi a bola tava ali. Isso.
2: Obrigado,
1: gol tava ali. A Paty falou, quer saber? Eu vou dar um chute, vou fazer no ângulo, sabe por quê? Porque o Brasil inteiro vai ouvir o gol primeiro. Não é a gente tava falando que o Brasil inteiro vai ouvir o gol primeiro onde? Na Mix, gente.
2: E no rádio.
1: Rádio não tem delay, Paty.
3: Não, imagina, primeiro não tem delay, né? É onde o gol vai sair primeiro. E segundo, imagina o tanto de gente que vai estar presa no trânsito.
1: Nossa!
3: Ouvindo a Mix.
2: Exatamente.
1: Imagina, Rede Mix já vai ser muito louco, porque também tem a dinâmica da linguagem de hoje, né? Então a galera do Charla.
3: A galera do Charla, maravilhosa.
1: Junto com o Superbet. Só que olha que coisa doida, né? Nesse clima de competição, de Copa, a gente tava falando agora, sabe, Paty? Como as pessoas são competitivas. E somos mesmo isso na nossa casa, no nosso trabalho, nos nossos relacionamentos. A gente precisa evoluir. E a evolução, antes, né, pra gente evoluir, a gente precisa de competir. Só que tem uma coisa que torna tudo muito mais gostoso. Eu falei pro Raiz, por que que a gente escolhe um time pra torcer? Pra fazer a resenha com a galera, pra dar palpite, pra dar opinião, pra comemorar junto ou pra chorar junto. Quando a gente tem uma galera da hora fazendo algo junto com a gente, fica tudo incrível. Vocês já repararam que o melhor da Copa é o que a gente faz com a galera? Vocês já repararam isso?
3: Exatamente. O coletivo, né?
1: É o coletivo,
3: é o churrasquinho, é a resenha com os amigos, é xingar junto.
1: Exato.
3: É celebrar junto.
2: É a união.
1: E dar palpite. Quem vai jogar mais hoje? Será que o Neymar faz um gol? E o Casimiro vai ficar no banco pro Hendrick jogar? Isso acontece.
2: Eu acho que 3 cartões aí nesse jogo vai ser pouco. Acho que 4.
1: Você é bom de palpite, Raiz?
2: Eu vou tentar, hein?
1: Ô, Paty, você é boa? Você entende?
3: Médio curto. Eu tento. Eu sou esforçada. Eu sou esforçada.
1: Então vamos convidar a galera pra novidade da Superbet, porque eu acho que isso é uma das coisas mais legais, assim, que vão caminhar juntinho com a nossa transmissão aqui da Mix, né, da Copa do Mundo, até porque quando o jogo começa, todo mundo tem um palpite, né? Agora, poder jogar esse palpite, ganhar com esse palpite.
2: E com seus amigos?
1: E com seus amigos, cara.
3: E de graça.
1: É super bem.
3: E de graça.
1: Conta
3: importante.
1: Pra gente esse passa a bola aí, como é que funciona.
3: Vamos lá, vamos passar a bola pra galera agora.
1: Agora então... vamos, vai. Presta atenção, gente.
3: Então vamos lá. Passa a bola, nosso jogo gratuito dentro do site ou do app da Superbet. Muito importante, pra participar você precisa estar cadastrado no site. Cadastrado, a gente sabe, dentro de todas as melhores práticas, né? Você precisa estar ali. Se cadastra, documentação, reconhecimento facial. Se cadastrou, você vai abrir um grupo. Esse grupo você vai convidar mais 3 amigos. Obrigatoriamente são grupos de 4 pessoas,
1: tipo,
3: pra você.
1: Eu, você, o Raiz e a Yasa.
3: Exatamente.
1: Um
3: vamos fazer
1: Beleza.
3: Um grupo aqui nós 4.
1: Então vamos, grupo
3: Mix. Então
1: tudo.
3: Vamos lá. Se a gente criou um grupo, o grupo Mix tudo aqui.
1: Tá.
3: Tá? Aí agora vamos começar com o primeiro palpite pro jogo Brasil-Marrocos de
1: então,
3: sábado.
1: Então vamos lá. Fazer. Eu acho que vai dar 2-0. Eu vou de placar, porque.
3: Pra quem?
1: Pro Brasil.
3: Brasil.
1: Pelo amor de
3: tá
1: Deus,
3: bom.
1: Pai.
3: Então vamos lá. Você abriu
1: o
3: seu grupo de 4 pessoas.
1: O meu
3: tem
1: grupo
3: 35
1: é
3: opções diferentes de palpites pra dar.
2: Vamos lá.
3: Você coloca que vai dar Brasil 2-0.
1: 2-0 pro Brasil, hein?
3: Raiz, o que você acha?
2: Eu acho que vão ter 4 cartões amarelos.
1: Caramba.
2: Pro Marrocos.
1: Tá doido,
2: nossa. Os caras vêm pra cima da gente.
1: Ah, é?
2: Eles
1: é
2: vêm
1: mesmo.
2: Porque é Brasil. Porque assim, o Brasil é um time muito competitivo. E se a gente olhar lá pra fora, nós somos. Tem aí 2 times principais que tem muito. vamos dizer assim, aferição da galera pra times que podem ganhar essa Copa. E o Brasil é um deles.
1: É, né? Então, é verdade, vamos vir pra cima.
2: Vamos vir pra cima da gente. Então eu acho que 3 cartões amarelos.
3: Aí. Você tinha falado 4, vai no 3?
2: Vamos no 3, tá vendo como a gente muda?
3: 4 cartões amarelos.
1: Esse é o nosso grupo, galera. Tá. Vai prestando atenção aí em casa, porque depois é com vocês. Yas, vem cá, tá. Nossa produtora. Palpite, o que você acha que vai acontecer? Você também tá no nosso grupo.
0: É 2-1 Brasil.
1: 2-1 Brasil.
3: Não, mas nossa, aí não dá, Yas, porque não pode, porque a Giza já deu esse palpite antes de quem é o, qual é o placar e quem que vai ganhar.
1: É tipo assim, ó, no passa-bola, você vai escolher a área que você vai palpitar. Então ele falou de cartão, né? Que é punição. Eu escolhi placar, você pode, por exemplo.
3: Pode escanteio. Pode ir faltas, vai, chutes a gol, quem marca primeiro?
1: Quem marca primeiro, Yas?
0: Quem marca primeiro vai ser o Hendrick.
1: Nossa, pode ser específico assim?
3: Você acha que ele entra já no primeiro tempo?
0: Ah, eu acho. Eu não entendo nada de futebol, mas agora
1: será que ele vai? Mas ó, pode então arriscar também o jogador que vai?
3: Pode.
1: Caramba, pode. Isso é muito da hora.
2: E você, Paty?
3: Eu.
1: Ah, Paty, vai.
3: Eu.
1: Crava, vai.
3: Vai. Eu vou em 9 escanteios.
2: 9 escanteios.
3: 9 escanteios no jogo inteiro.
2: Ou só no primeiro tempo?
3: No jogo inteiro. No jogo inteiro. Então, porque você pode dividir também, tá? Você pode colocar só no primeiro tempo, só no segundo, por time. Então dá pra você falar, eu acho que o Brasil vai ter 4 escanteios. Não, meu palpite é 9 no jogo inteiro.
1: Então, peraí, agora aí, o nosso time tá feito, né?
3: Aí a gente fecha.
1: Fechamos o nosso grupo, palpite da Giza, palpite do Raiz, palpite da Paty, palpite da Yas.
3: Isso.
1: E se tudo isso acontecer, de verdade?
3: Se tudo isso acontecer no sábado, depois do jogo, os 4 acertando, a gente ganha o valor total que deu ali nesse palpite de grupo, uhum, em crédito de aposta.
1: Não acredito.
3: E a gente entra também num ranking, que é um ranking que a gente dividiu aqui em 2 fases. Tem o ranking da fase de grupos e depois zera o resultado e entra pro ranking do mata-mata.
2: Uau.
3: E aí os três grupos melhores colocados, tanto na fase de grupos quanto na fase de mata-mata, vão ter prêmios.
1: E eu vi, tá?
3: Prêmios, são muitos prêmios.
2: Isso pode ser.
3: São muitos prêmios.
2: Todos os jogos? Pra todos os jogos?
3: Não são todos os jogos, são jogos específicos que a gente vai colocar lá no
2: Perfeito.
3: Site. Então, por exemplo, agora tá aberto o palpite pra vocês criarem grupo pra dar esse palpite aqui de 4 amigos, uhum, no Brasil Marrocos.
1: Já tem, então? Já pode começar?
3: Já pode. Boa. Já pode até sábado antes do jogo. Acabou esse jogo do Brasil, o próximo palpite que vai abrir é o França-Senegal.
1: Nossa, tá adorando.
2: Então, é o seguinte, tem uma dúvida. Muita gente deve estar ouvindo agora, sim, e pensando, gente, eu não baixei o aplicativo, né, da Superbet, ou então não fui no site, eu não me inscrevi, eu não fiz tudo isso. E eu sei que tem um prazo pra se fazer. Se a pessoa que tá ouvindo a Mix em todo o Brasil nesse momento quiser, ou seja, ela não tem ainda essa inscrição na Superbet, ela pode fazer hoje? Ela pode?
3: Pode. Pode fazer até.
2: Fala dos prazos.
3: Pode fazer até sábado antes do Jogo do Brasil, pensando na competitividade, né? Se você quer entrar nesse ranking.
1: Vambora, gente.
3: Né? Não sai com jogo defasado
1: cê
3: aqui.
1: Você tem noção?
3: Então já baixa o aplicativo, faz o cadastro, monta seu grupo, né? Convoque os seus. Que é o que a gente tá falando, convoque os seus.
1: Exato. Você e mais 3, hein?
3: Você e mais 3. Opa, e todo mundo tem que acertar, viu? Não adianta acertar só 1, 2 ou 3.
1: Por isso que tem que ter coletividade, tem olho no olho, tem que ter...
2: Estudar.
1: Estudar, é isso.
3: E muito importante, cada pessoa só pode estar em um grupo por vez, tá? É lealdade.
1: Olha!
3: Lealdade com aquele grupo.
1: Então, ou seja, tem que ser bom, viu? Não adianta querer trapacear.
3: Tem que escolher muito bem, tem que escolher muito bem.
1: O tanto de juiz que a gente tem na internet dando palpite sem ganhar nada é muita gente. Então, gente, vamos pra Superbet. Eu volto já, a parte não vai embora, não. Porque o nosso placar só tá começando aqui, tá?
0: Maravilha.
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0: 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Trânsito bem complicado pela Epiaçu para quem deixa o Cruzeiro Novo e segue sentido Candangolândia. Tráfego com para e anda e uma rota alternativa é ir pelo Sudoeste, depois setor policial, desce pela EPA e depois segue para EPGU ou então EPDB, dependendo da sua rota. É um caminho um pouquinho mais extenso, mas evita ficar parado. 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

0: no sábado a partir das 7 horas da noite. Ou antes, né? Até. Não, exatamente. Agora deixa eu te falar, passa a bola.
1: Passa a bola pra quem agora?
0: Da Superbet.
1: Vamos passar pra Superbet. O negócio é o seguinte, galera, a Superbet, eles lançaram um lugar pra gente dar palpite e a gente vai ganhar muito com isso. A gente já fez aqui uma demonstração junto com ela, a Paty, a nossa representante diretora de marketing da Superbet, inclusive, Paty, palmas pra Paty, uma mulher falando de futebol, Paty. Tô adorando que você
0: tudo.
1: Manja mesmo. Você viu que tu que a gente pergunta pra ela,
0: vamos
1: sabe?
0: Vamos fazer um grupo de verdade, Patrícia?
2: Ô, Paty. Vamos?
0: Vamos.
2: Eu ainda, eu ainda não entrei em nenhum.
0: É meu?
1: Sim, então você vai ser o grupo do Mixudo, porque a chance é a gente ganhar. Exato. Porque ela manja, entendeu? Eu tava aqui falando pra Paty e pro Raiz que muita gente palpita da sorte, gosta de fazer aquela brincadeira, de competir. Mas tem uma galera, aliás, temos muitos técnicos
0: que manjam
1: desse Brasil
0: muito.
1: Que manjam muito, mas não sabem que são técnicos, não é, Paty? E aí que sai o prêmio, né?
2: E tem uma chance, né? Tem, essa galera técnica tem uma chance real, porque a gente tá falando aqui que tanto no final da fase de grupo quanto depois no mata-mata. Temos prêmios para os...
1: Pros times
2: melhor colocados,
1: e,
2: né?
1: Tipo o quê, Paty? Tipo, que a gente, quando você fala prêmio, o que você quer dizer com isso?
0: Vocês quando anunciaram aí uma premiação gigante, né?
2: Sim.
1: O que é gigante?
2: Então vamos lá. O grupo melhor colocado na primeira fase, que é a fase de grupos... Tem um prêmio de 300 mil reais.
1: Não.
2: Para
1: vai
2: o
1: dar
2: grupo.
1: Briga, vai dar briga. Eu ia brigar com vocês. 300 pra dividir pra gente, dependendo.
2: Imagina, se for um grupo muito craque, que fica em primeiro, tanto na fase de grupos e depois no mata-mata, 600 mil.
0: Cara, nossa, cara é muito olha, dinheiro, mano. Se você dividir, vai dar 75k pra cada um, meu dinheiro, cara.
2: Opa, e é de graça, tá? Muito
0: prêmio.
2: Muito importante. Ninguém paga nada pra entrar no passa-bola, só precisa se cadastrar no site da Superbet, tudo certinho.
1: Só que assim, Paty, não vamos assim ser hipócritas. A gente sabe, né, que competição a gente precisa ter muita responsabilidade.
2: Claro.
1: E a Superbet tem tudo ali certinho, tá, gente? Não estaria aqui na Mix, muito menos transmitindo a Copa junto com a gente, se fosse furada. Coisa que é furada, a gente nem fala aqui. Superbet tá tudo ali regulamentado. Inclusive, todo mundo vai se divertir. Porque eu acho que é o principal, a premissa de tudo isso é esse espírito, né, de vencedor, de participar. Porque assim, que graça que tem também ficar só sentado torcendo pros caras chutar. E eles não chutam, às vezes, a gente tem que marcar o gol da nossa vida. Não é não, Paty?
2: É isso, exatamente. É esse espírito de coletividade, vamos brincar em grupo, vamos. De maneira saudável, né, em uma plataforma que
1: segura.
2: Segue todas as melhores práticas. E de fato, você falou uma coisa que é verdade. A Mix não estaria com a Superbet aqui nesse projeto de Copa do Mundo, né? Vocês com a transmissão oficial FIFA, se não fosse uma plataforma séria.
1: Não, e detalhe, e ainda passando a bola pros nossos ouvintes, porque é basicamente isso que a gente tá falando.
2: Pois
1: a gente tá convidando todo mundo pra participar dessa Copa de um jeito diferente, se divertindo, ganhando dinheiro. Só que tem uma coisa que a gente tem que ter. Sangue frio, viu? Eu sei que pra ganhar isso, você tem que torcer às vezes pro time que não é o teu.
0: Exatamente.
1: Pois é.
0: Torcer pro time o contrário. Será que tem gente torcendo pro Marrocos?
1: Ela falou que a gente conhece uma pessoa que já tá no game.
2: Gente, vocês conhecem uma pessoa aqui que colocou Marrocos no palpite, viu?
1: Foi você, Paty?
0: Não, também não foi eu. Agora,
1: eu não
0: agora tem um lance muito importante, Giza, que a gente tinha falado, muita gente tá ouvindo agora, ficou super afim de baixar o aplicativo da Superbet e também entrar no site. Se você não fez isso ainda, dá tempo de você participar. Então, veja aí, três amigos, você e mais três amigos, que sabe que entende de futebol, que vocês podem fazer isso tudo e ainda levar uma grana muito bacana. Facinho demais. Você baixou o app, você já vai ver um botão da campanha Passa a Bola.
1: Boa.
0: Do lado esquerdo ali, em cima, certo? É um jogo gratuito, né? Em que grupos? Exatamente, de quatro pessoas, tá? Quatro participantes. Já vai pensando aí nessas três pessoas que você vai chamar.
1: Eu vou chamar meu irmão, cara. Meu irmão, ele é muito bom nisso, ele já mano, ele é muito bom, eu vou chamar.
2: É bom cada grupo você ter um capitão, né?
1: É.
2: Pega uma pessoa que entende,
0: sim,
2: tecnicamente. Que aí você vai... Você entra só pra curtir.
0: Quem que é o Ancelotti aí, né? De você que tá ouvindo
1: é
0: a Mix.
1: Agora eu vou falar uma coisa pra vocês. Eu fui no amistoso do Brasil e Panamá. E eu posso contar uma coisa pra vocês? O que foi o Vini Júnior? Tá jogando bem pra caramba mesmo, né? A bola cai no pé do cara, o cara manda pro gol. Eu acho que eu arriscaria um gol do Vini Júnior também se eu... Nesse placar aí, viu? Talvez nesse 2-0.
0: Por isso que a gente precisa pensar bem.
1: Pensar,
0: então, amigos,
1: tá,
0: se reúnam. São quatro pessoas. Vocês vão discutir demais. Eu acho que quando tem quatro opiniões, o resultado final sai mais assertivo.
1: E quer saber também, Raiz? Parando pra pensar, eu nunca entendi muito a gente ficar aqui só torcendo. Eu acho que a gente tem que ser protagonista da nossa vida. Se você quer ser o quê? O artilheiro da Copa, a primeira coisa que você tem que fazer é fazer alguma coisa. Então, entra lá na Superbet agora. agora, convoca o teu time, vai, Ancelotti, vai, você não é bom nisso? E vai dar palpite, vai fazer essa Copa também, você ser protagonista, ficar no banco, Paty, fala a verdade.
2: Não, convoca os seus, vai
1: comer pipoca.
2: Né? Seja protagonista nessa Copa do Mundo.
1: Se o Brasil ganhar, você comemora e ganha. Se o Brasil perder, você pode chorar e comemorar, porque você ganhou também, Anzo Pebete. Nossa, tem várias possibilidades de viver a Copa. Entendi, Raiz.
0: Ó, será 4-1 Brasil aqui. O pessoal tá indo à loucura aqui no nosso chat, no youtube.com/@radiomix.
1: 4-1?
0: É, arroba mix tudo na mix.
1: Tá pedindo demais,
0: uau. Marrocos 2, Brasil 3. Gente, então é o lance. Já pense aí em você e mais três pessoas, baixe o aplicativo da Superbet
1: agora.
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2: 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Muito importante aqui, não tem valor mínimo de depósito.
0: Muito obrigado.
1: Mas tem que ser agora, sabe por quê? Porque o jogo tá aí e o palpite não é só no jogo do Brasil, porque ela foi bem clara aqui, você pode palpitar em outros jogos, né, não, Paty?
2: Exatamente, a gente vai abrindo, a cada jogo que vai passando, a gente vai abrindo próximo no site.
1: Tá bom, então é o seguinte, sangue frio, todo mundo na Superbet, junto com a Mix também tá passando a bola pra vocês, a Superbet tá passando a bola pra gente tá passando a bola pro Brasil e pelo amor de Deus, Ancelotti, faz essa seleção jogar, porque a gente quer ganhar dos dois lados, você tá entendendo? Porque senão não tem clima, mano, o Ancelotti não pode fazer isso com a gente. O Neymar joga, Paty, fala a verdade, vai. Você apostaria alguma coisa na Superbet no Neymar?
2: De verdade, não.
0: Deixa aqui. Passa a bola pra gente.
2: Não sou hater, tá? Não sou hater, mas aqui, no passa a bola, você tem que ser analítico.
0: Exato.
2: Tem que ser analítico, né? Pensa assim, ó, com frieza, não é o coração, é a razão.
0: Perfeito.
2: Pensa com a razão.
1: E posso
2: não.
1: falar uma coisa? Pra dar palpite acompanhando a transmissão da Mix, a gente tem baitas comentaristas.
0: Exato.
1: Aqui.
0: Exato, e que sabem muito, hein?
1: Isso pode sobrar no ouvido, né? Pra
0: exato.
1: Gente...
0: Exato.
1: Sim,
0: boa.
1: Sim. Casamento perfeito. Agora, e se no final da Brasil e França?
0: Brasil.
1: Você vai jogar no Brasil? Você vai apostar no Brasil?
0: Eu vou apostar
1: na
0: no Super Brasil.
1: Eu vou na França. E você, Paty, fala a verdade. Se fosse Brasil e França.
2: Contando assim, vai, é, ó, por exemplo, é uma final.
1: É uma final.
2: Né? É uma final, último jogo antes do último ranking, do prêmio máximo ali.
0: Perfeito. Vamos lá.
2: A gente tem que ser frio.
1: Tem que
2: Sim.
1: ser frio.
2: Tem que ser frio, tem que ser racional.
1: E aí?
0: O jogo vai pros pênaltis, é isso que você quer dizer?
2: Ai, meu Deus.
1: Não, eu acho assim, gente, se a França perder, a gente comemora que o Brasil ganhou.
2: Maravilhoso.
1: Se a França ganhar e o Brasil perder, a gente comemora que a gente ganhou. Duas possibilidades. Quer ser do meu time, Paty?
2: Vamos.
1: Então é nóis.
2: Já,
1: é isso.
2: Já temos duas aqui, precisamos de mais dois.
1: É. Agora, Paty, fala aí, mais algum detalhe que a gente não falou? Porque isso é uma ação muito legal junto com a Mix, junto com a Superbet, e a gente tem que colocar o Brasil nessa festa que a gente vai fazer.
2: Maravilhoso. E assim, além dessa transmissão aqui, eu sei que a gente tá junto também na Arena Brasileira.
1: Nossa,
2: né?
1: Mais
2: aqui,
1: shows,
2: aqui em São Paulo.
1: É.
2: Mais shows, mais ativações. Gente, quero falar uma coisa pra vocês. A gente tá trazendo, trouxe pra Arena Brasileira o Robô Keeper.
1: Que cês, isso?
2: Vocês conhecem o Robô
0: não.
2: Keeper?
0: Não.
2: Aquele robô alemão que pega
1: não,
2: pênalti.
1: Não, alemão não, alemão não. Você tá com a gente. Ô, Paty! 7-1, Paty. O que você fez?
2: Más lembranças, más lembranças.
1: Más lembranças. Ah, ele fica pegando? Como é que
2: não,
1: passa?
2: Ele pega o pênalti automático. Pra você ter uma ideia do nível de dificuldade dele, o Messi testou esse robô. De 10 chutes a gol, ele só acertou 3.
1: O Messi?
2: O Messi.
1: E a gente pode participar lá?
2: Podem, estará lá na Arena Brasileira. E a gente tem também vários prêmios ali pra quem participar e fizer gol. Pra você ter uma ideia do nível de dificuldade. Tem iPhone, tem camisa do Brasil.
0: Várias
1: ações.
2: Diretamente da Alemanha, sem o 7-1. Robokeeper na Arena Brasileira, que eu sei que vocês estão lá também.
1: Eu vou fazer 7 gols nele, você duvida? Eu vou fazer 7 gols nesse robô. Ele vai pegar só um. 8. 8 tentativas, 7 gols da Giza, um ele pega. Vai.
2: Giza, se você fizer 7 gols no Robokeeper, você carimba teu passaporte pra próxima Copa.
1: Eu vou lá. Eu vou lá na Arena Brasileira e quero todo mundo lá também. Arena Brasileira, são vários dias, né? Passa pra galera.
2: São vários dias. Começa agora dia 11, Sim. né? Vai até a final, dia 19 de julho. Vários shows aqui no Parque do Ibirapuera, em São Paulo.
1: Que da hora. Superbet fazendo golaço nessa Copa, junto com a Mix, junto com a Arena Brasileira, junto com muitos artistas que passam aqui pela Mix também, que vão
0: e
1: se apresentar.
0: Tem tanta coisa
1: lá.
0: Bacana que vai é rolar aqui, gente. Ouvido colado no som. Então já sabe, né? Já separa esses quatro amigos, já vai pensando aí nos estrategistas, tá?
1: Entra agora em superbet.bet.br. É isso, superbet.bet.br. Então para de querer viver a Copa só torcendo pros jogadores que podem não entregar nada. Quem tem que entregar aqui é a gente. Que é a gente que manda. A Mix, a Superbet, o Brasil. Paty, muito obrigado, viu?
0: Valeu, Paty.
2: Eu que agradeço, foi um
0: vamos
2: prazer.
0: Fazer um grupo, tá?
1: Não, a gente vai fazer um grupo. Vamos torcer pra França, né?
0: Vamos lá.
1: Vamos na França.
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1: Post Malone Sunflower, eu tô falando rápido assim porque eu tô no clima da Copa do Mundo. É a Mix na transmissão junto com o Superbet. A gente trouxe várias novidades no programa de hoje. Você tem que assistir a live que vai ficar aí disponível pra vocês. Só que antes, vamos falar de competição?
2: Exatamente. E aí, você é uma pessoa muito competitiva na sua vida, no trabalho? Como é que você leva isso com você? Isso ou não? Ou você só gosta de sentar no banquinho e isso não é pra você? Temos áudios.
1: Temos um áudio, vamos lá.
3: Ah, meu nível de competição aqui é o Thiago, aqui de São Paulo. Meu nível de competição é tipo assim, eu não aceito perder nem pra mim mesmo. Então, minha vida toda sempre foi assim, o segundo colocado é o primeiro perdedor. Então, se eu não consigo ganhar de mim mesmo, não adianta competir com ninguém. Agora, em relação ao meu casamento, que já tem muitos anos, eu sou o principal apoiador da minha mulher. Então, se ela quer se desenvolver profissionalmente, eu quero mais é que ela se desenvolva mesmo, e que ela cresça cada dia mais, e que ela evolua cada vez mais, e desde que ela não esqueça de mim, né, óbvio. Né? Mas com tantos anos de casado e com tanta cumplicidade que há, é sempre importante frisar isso, né? Não adianta ter só o casamento, ter muitos anos junto, tem que ter cumplicidade, tem que ter amor, tem que ter tesão, tem que ter tudo.
1: Tem que ter tudo!
3: Então é isso, né? Em relação à minha esposa, eu sou um cara que sou 100% apoiador dela, e se for pra competir, eu vou competir com quem tá fora. Com quem tá dentro, eu tenho que apoiar, tem que ajudar. Isso serve também pro meu filho, né? Que tá crescendo, tá se desenvolvendo. Então tem que apoiar mesmo quem tá dentro de casa. Por lá de fora a gente compete, por lá de dentro a gente apoia.
1: Uou! Que golaço, pra
2: cara!
1: Isso.
2: Você sabe por quê? Todo mundo vai ganhar junto com ele ali. Todo mundo. Ou seja,
1: ganha.
2: Nisso não vai ter nenhum perdedor.
1: Não tem.
2: Só vai ter ganhadores da família dele. É isso aí, cara.
1: A gente falou que no programa inteiro, gente, que competir é muito bom, porque te leva sempre a algum lugar. O que não dá é pra ser. Usar isso com um sentimento ruim, sabe? De atropelar as pessoas ou se beneficiar sem mérito nenhum. E aí, antes de encerrar esse programa, porque a gente tem que ir embora, Raiz, eu vou falar pra galera já seguir a gente, fazer o que tem que fazer, porque eu recebi uma mensagem de um ouvinte que é com ela que a gente vai encerrar o programa. Vocês não estão preparados, nem eu estava. Pensa num gol. Pensa num gol desse cara. Então vai, siga a gente nas redes sociais. O meu é o giza.on, duvido você me seguir lá. GISA.on.
2: Qual o meu? Arroba Roberto Reis. H-A-I-S. E o nosso?
1: Arroba Mix, tudo na Mix. Falando sobre competição, o nosso ouvinte, Rafael Moura, abre aspas. A competitividade, ela é legal, mas quando ela se torna o principal valor de uma cultura, vencer passa a importar mais do que ter mérito real. A competitividade elevada ao status de virtude faz com que o resultado importe mais que o mérito. Numa cultura obcecada por competição, quem vence é admirado, quem tem mérito nem sempre é reconhecido. Quando a competitividade se torna o principal valor de uma sociedade, o sucesso deixa de refletir necessariamente a qualidade, o esforço ou a contribuição real de cada pessoa. Tchau, gente. Amanhã a gente volta.
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0: Boa noite, galerinha da Mix. 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Outra opção é seguir pela estrutural, que apesar do fluxo cheio, ainda assim tem melhor tráfego em relação à IPTG. 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

Começou, gente boa, tudo certo por aí, pode ficar melhor, né? Caiu bem aos ouvidos a Olivia Gentleman, I need. O que que a gente precisa? Ouvir música boa, tem um convite pra te fazer. Daqui a pouquinho, em mais uma edição do Pede no Zap, que vai começar às 8 da noite, eu preciso do som que você precisa tocar na Mix. Coloca esse som preferido aqui na nossa programação, 11 983 408 mil. Uma mensagem de voz pra esse número que eu te falei agora, que é o Zap da Mix, você vai mandar o seu nome, de onde você tá ouvindo a Mix, e esse som bacana pra gente tocar. Pronto, vou repetir devagarzinho o Zap, tá? Falei rápido, né? 11 983 408 mil. Beleza, vou contar contigo daqui a pouquinho às 8, nessa mensagem de voz pro Pede no Zap. 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Agora é contigo.

0: 5 minutos para as 8 da noite. Maroon 5, This Love, fazendo melhor nessa noite de terça-feira. Vai ficar melhor, sabe para quem? Para quem mandou o nome completo com a hashtag Nicoboco aqui pro nosso zap, que é o 11983408000. 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
0: Ora. É o programa feito pelo melhor ouvinte do Brasil. Não tem nenhum ouvinte igual da Mix. São os melhores. Então já aproveita, capricha. Faz o check-in aqui no zap, que é o 11 983 408 mil. Nessa mensagem de voz, quem é você? Obrigado pela companhia, tá? De onde você tá ouvindo a Mix? E esse som pra noite de terça-feira ficar melhor? Faz assim, ó.
2: Boa noite, galera da Mix. Aqui é o Aurélio, na cidade de Aguaíra, interior de São Paulo.
0: E aí, Aurélio?
2: Passando pra dar um abraço a todos.
0: Obrigado.
2: Gostaria de ouvir o som do Backstreet Boys.
0: Boa.
2: O nome do som é As Oh Love. Valeu.
0: Agora,
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0: o Bruno Mars.
1: Mix 88, ó o Bruninho cantando When I Was Your Man, porque pediram, tá?
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1: É assim que funciona o nosso encontro a partir das 8 da noite, de segunda a sexta. Manda uma mensagem de voz pra cá pedindo o teu som. Só não esquece de falar o teu nome, de onde você tá ouvindo a Mix, tá bom? Passa como a Rosângela, ela mora em Floripa. A Luana tá em Ceilândia, o Rogério tá em Natal. E você, me conta de onde? No 11 983 408 mil. Mensagem de voz, bonitinha. Quer o exemplo? Faz assim, ó. Oi, boa noite, quem é você?
3: Boa noite, Mix. Aqui é o Gustavo Lima, motorista de aplicativo. Opa! Moro em Peruíbe, litoral de São Paulo. Toca a mão do Gorilas. Tamo junto, Mix.

0: pra música de Roberto Carlos. Titãs, é preciso saber viver no melhor mix do Brasil.
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0: Ô Rogério, você mora numa cidade incrível que é Natal, hein? Areias brancas, praias maravilhosas. É Rio Grande do Norte. Um abraço, Rogério. Obrigado aqui pela tua mensagem. O Márcio tá em Santo Amaro, São Paulo, e o Luiz em Guarulhos. O Adelmo tá em Penedo, nas Alagoas. E tu? Me fala aqui numa mensagem de voz pro 11 983 408 mil. Não esqueça de falar o seu nome e de onde você tá ouvindo a Mix. E esse som, qual é pra gente rolar?
2: Boa noite, pessoal da Mix. Boa. Aqui quem fala é o Matheus, da cidade de Campinas. Sou motorista de aplicativo e estou ligado aqui na Mix. Toca pra gente aí alguma música do Coldplay. Opa. Valeu, boa noite.
0: Agora, e vai pra todos os motoristas por aplicativo e as motoristas desse país. Todos são 5 estrelas. Obrigado pela carona, gente.
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1: Mix é 8h28. Você só pede musicão, né? Você é ouvinte da Mix. Esse som é incrível. Lola Young, Messi. E qual outro som incrível que a gente precisa tocar? Mande numa mensagem de voz. 11 983 408 mil. Apareça.
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4: Boa noite. Por agora, o céu está parcialmente nublado, com 59% de nebulosidade e 64% de umidade. E os termômetros marcam 20 graus e vai cair para 18 graus até as últimas horas de hoje. Já a previsão para amanhã é de temperatura mínima de 14 graus e máxima 27 graus, de acordo com o IMET. A umidade varia entre 35% e 85% e o céu fica com poucas nuvens, tanto no período da manhã quanto no período da tarde. 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
6: Ora, ora, ora. É verdade que eu vou falar. Programa feito pelo melhor ouvinte do Brasil. Todos os sons que a gente tá ouvindo e vai até as 9 são os que chegam pelo nosso zap. Então apareça aqui na casa com uma mensagem de voz. 11 983 408 mil. Não esqueça de falar o seu nome, a gente quer te conhecer. Esse som pra todo mundo ficar feliz.
7: Salve, galera da Mix. Salve. Aqui é o Gabriel, motor de aplicativo. Poderia tocar pra mim aí, Foo Fighters, The Best of Bill.
6: Obrigado pela carona.
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0: Maria Cristina, que mora em Curitiba. Pediu esse som maravilhoso. Foi a Billie Eilish aqui no melhor mix do Brasil, Wild Flowers. São 8h43.
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0: Opa, abração aqui pro Leandro de Ribeirão Preto. Marcos Souza tá em Maringá, no Paraná. O Ricardo Oliveira tá em Maceió, nas Alagoas. O Adenilson tá em João Pessoa, na Paraíba. Quanta gente legal tá por aqui. O Eduardo é motorista por aplicativo na cidade de São Paulo. Tá na rodagem, tá dando uma carona pra gente. 5 estrelas, Edu, muito obrigado. E você, tá por onde? Manda um áudio pedindo som. 11 983 408 mil.
2: Alô, pessoal da Mix, boa noite. Boa. Aqui é o Igor de Petrópolis, região serrana do Rio de Janeiro. Queria pedir uma música, Zoe de Lula, do Charlie Brown Jr.
0: Agora!

0: programa pra embalar uma noite de terça-feira. Aliás, essa noite pode ficar muito melhor, né? Apareça aqui.
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0: É assim que a diversão funciona, de segunda a sexta, a partir das 8, duas edições, tem outras 8 da manhã. Então demorou pra você chegar junto no 11 983 408 mil, com uma mensagem de voz. Todo dia você manda uma mensagem de voz pelo zap. Então abusa desse microfoninho aí, e nessa mensagem de voz, eu quero saber quem é você, de onde você tá ouvindo a Mix, esse som bacana pra gente rolar. Pronto, todo mundo fica feliz.
2: Fala aí. Boa noite, galera da Mix. Boa. FM, tudo tranquilo?
0: Tudo.
2: Aqui é o Marco de Taubaté, Vale do Paraíba. Queria pedir um som pra vocês aí, de Radiohead, Creep.
0: Boa.
2: Valeu, um abraço grande a todos, uma ótima noite, uma semana abençoada.
0: Ô, Marcão, obrigado, pra nós, a gente merece, né?
1: Fala aí. 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
3: Olá, boa noite.
4: Boa noite para você que nos acompanha em todo o país.
3: Terça-feira, 9 de junho de 2026.
4: Vamos ao destaque do dia, Estatuto da Segurança Privada.
3: Presidente Lula regulamenta a lei que traz mais controle das autoridades sobre esse tipo de serviço.
4: Segurança jurídica também deve estimular a abertura de mais empresas no setor.
3: O presidente também destacou a legitimidade para trabalhadores que fazem serviços de vigília e segurança.
5: Da cidadania para você, né? Você andar de cabeça erguida, não sendo tratado como clandestino e não recebendo calote.
4: E ainda, Conselho de Política Energética vai avaliar aumento da mistura de etanol na gasolina.
3: Proposta do governo e de empresários é que composição passe a ter 32% de álcool combustível. Márcia Fernandes.
6: Se a medida for acatada, 450 milhões de litros de gasolina deixarão de ser importados.
4: E a gente vai falar também da prevenção aos incêndios florestais esse ano.
3: Com a possibilidade de termos El Niño no segundo semestre, o governo do Brasil já vem se preparando com contratação de profissionais e equipamentos.
4: A gente conversa sobre isso em entrevista ao vivo com o ministro do Meio Ambiente e Mudança do Clima, João Paulo Capobianco.
3: Hoje, na apresentação da Voz do Brasil, Mariana Jungmann e Luciano Seixas.
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3: O governo pretende aumentar novamente o percentual de etanol presente na gasolina, agora para 32%.
4: A proposta, que é defendida também por empresários do setor, será avaliada nas próximas semanas pelo Conselho Nacional de Política Energética.
3: E se aprovada, deve contribuir para aumentar a autonomia do país no setor de combustíveis e diminuir os preços para o consumidor.
6: Empresários e representantes do setor de etanol levaram ao governo federal a proposta de um aumento no percentual de etanol na gasolina para 32%. Hoje, esse percentual é de 30%. De acordo com o ministro de Minas e Energia, Alexandre Silveira, a medida pode ajudar a reduzir o preço do combustível e acelerar o processo de descarbonização.
7: Um tema fundamental para a segurança energética, para aumentar ainda mais a mistura do etanol anidro na gasolina, deixando de ser necessária a importação de gasolina e, com isso, minimizando os impactos também da guerra, como temos conseguido, tanto com as subvenções quanto com as desonerações, a gente possa chegar na bomba com o menor preço de combustível no Brasil.
6: Se a medida for acatada, de acordo com o ministro, 450 milhões de litros de gasolina deixarão de ser importados. O anúncio foi feito nesta terça-feira, após uma reunião entre representantes do setor, ministros e o presidente Lula. Um dos participantes, Evandro Gussi, presidente da União da Indústria de Cana-de-Açúcar e Bioenergia, destacou a viabilidade desse aumento do percentual do etanol.
8: A mistura de 32% ela já foi testada com sucesso quando a mistura foi levada para 30%. Então nós estamos aqui muito animados. Para se ter uma ideia, desde que a guerra começou, essa diferença de preço entre etanol e gasolina já fez com que o consumidor brasileiro economizasse cerca de 2 bilhões de reais.
6: O aumento no percentual de etanol na gasolina deve ser avaliado